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0: Volta aí, pessoal! 20 horas, 1 minutinhos! Um minutinho! Pessoal, vamos para nossas últimas mensagens, últimas participações, encerrados pedidos musicais, tá, pessoal? Vou até deletar aqui no status. Vamos lá. Ah, não! Esqueci do sorteio, gente. Fui pro intervalo pra fazer o sorteio. Já vou fazer o sorteio. Regina, Sérgio de Bosque disse obrigada pela música. Denato, seu Sérgio, eu que agradeço a sua audiência. Deixa eu ver quem mais. Eliseretni, boa noite, Lori. Toca a música Casca. Casca de bala. Nossa, que tempo que eu não escuto essa música. Pra Thaís, coloque nosso nome no sorteio. Primeiro palpite, um avião. Segundo mar, ou uma montanha. E também uma cama. E tem áudiozinho aqui, ó, da Thaís.
1: Oi, Tanani. Canta a música da casca de bala.
0: Calma aí. Calma aí que tava no 2 ali, ó.
1: Oi, Tanani.
0: Oi.
1: Canta
0: a
1: música da caca de bala, tá aí?
0: Ô, meu Deus, o canja mais lindinho! Canja mais lindinho da tia Lola, essa menina! Vou tocar sim, casca de bala. Casca de bala, vou tocar, Thaís. Vou colocar aqui na fila. Tá na fila, Thaís, um abração pra você. Agora vamos conferir os palpitinhos. Sua respostinha está...
2: Ai, que ódio!
0: Errou! Abraço, Elis, Thaís, sejam bem-vindas. Jean disse um caminhão, já foi caminhão.
2: Ai, que ódio!
0: Errou! Antônio Souza Leal, uma árvore ou um avião também já foi.
2: Ai, que ódio!
0: Errou! Paula Cordeiro só mandou uma risadinha. Quem mais? Tem áudio aqui, mas é de um contato que não tá salvo. Seu Bueno, preciso salvar o contato. Deixa eu ver, afinal, se vai ou não.
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0: Oi?
3: Manoel, podia tocar mais, não gostava de uma calcinha de renda.
0: Gustavo Lima, calcinha de renda. Vamos tocar. Vamos lá. Tá na fila, seu Bueno. Marcia Maia. É um varão de cortina. Sua respostinha está...
2: Ai, que ódio!
0: Errou, Márcia. Janina, fala, Janina.
4: Oi, Loriana, vou falar um tchau já. Não sei de que hora você vai ficar, mas vou ficar escutando até o final. Então, tchau, boa noite. Não sei se até domingo, até segunda. Que você tenha o resto do dia abençoado. Tenha um final de semana abençoado. Que Deus abençoe a todos aí, vocês aí, o Juliano, você, o Gael. Que Deus abençoe todos vocês aí. Fiquem com Deus, tudo de bom para vocês aí. Que vocês tenham uma noite abençoada. Que Deus abençoe a noite. Os anjinhos que protejam. Todos os anjos, todos os santos, São José, e que Deus cuide de vocês. Abraço pra todos.
0: Um abraço.
4: Estou escutando.
0: Um abraço na Janina. Um abraço. Uma ótima noite. Um ótimo final de semana pra você e pra sua família também. Pois é, gente. Eu acho que vai ser eu que vou fazer esse domingo que eu ia. Esqueci de avisar a Eliane que eu tinha até pedido pra Eliane receber um pessoal aqui amanhã que eu ia viajar. Mas eu desisti, gente. Deus do livro, tô muito cansada. E daí é uma viagem longa e eu não tô mais com. Não tem mais ânimo pra essas coisas, gente. Daí eu vou ficar, então acho que eu faço domingo daí, gente. Que domingo passado já foi, Eliane, né? Daí esse domingo eu faço. Dionísio, fala! Não acelere o áudio, dá tempo de você ir jantar. Ih, a fome já passou, essas horas nem tem como eu ir jantar.
5: Um abraço pra todos os amigos, foi 3 minutos de áudio e escutei que o Polaco Majescão mandou um alô pra mim também. Um abraço aí, Miguel. E pra todos que eu não citei o nome, aquele abraço do Banda Chascão. Uma excelente, abençoada sexta-feira. Bom fim de semana a todos aí ouvindo a Cidadão. Tudo de bom.
0: Ah, é o áudio de cima, 3 minutos.
6: Oi, minha amiga Loriane. Tudo beleza? Viu? Eu mandei o meu sobrinho gravar o áudio, minha mãe gravar o áudio pelo meu celular, que eu tava lá na casa deles. Acabei de chegar em casa. E a minha mãe ficou tristinha, porque você desconfiou da audiência dela, né, dona mocinha, outro dia. A mãe ficou decepcionada, que falou, como a Loriane falou que eu não escuto ela, eu escuto, tô quase todo dia, só quando não tá na casa. Então, os segundos palpites, já hoje eu mandei só um só, né?
0: Desculpa, dona Anísia! Ai, dona Anísia, desculpa! É que eu tava meio desconfiada mesmo, falar bem a verdade, tava meio desconfiada que o Dionísio falava os palpitinhos só pra ele ter mais chance. Um abraço, dona Anísia.
5: Então, o Dudu tá falando que é um tênis, a mãe acha que é um chinelo, o Dudu falou que é uma bicicleta, a mãe disse que é uma moto, tão evoluindo, né? Hoje o Dudu entrou na brincadeira, eu falei pra ele, eu passei o zap da rádio pra ele participar. Tá começando a interagir o gurizinho, meu sobrinho caçulinho. E vamos aos palpites do Banda Chascão então, né? Eu tô achando, já hoje eu entendi que era um objeto, não é objeto. Então eu acho que é um vasinho de suculenta. Não sei de onde veio isso na cabeça agora, a gente meio louco, meio cestou, né? Um vasinho de suculenta, ou se não, uma caixa de bombom. Oh, já ia bem nessas horas, uma gordice, meu Deus do céu. Ou se não, uma cuia de chimarrão. Eu mandei 3 palpites, porque já hoje falei só um, beleza? E também mando um alô pro meu amigo Edmilson, dona Marlino Veracruz. A minha mãe tá mandando um abraço pra senhora, dona Marli, beleza? E mando um abraço pra todos os amigos ali de Florianópolis, seu Luiz Carlos, dona Neiva, toda a família deles lá, meu amigo Itanael, o Ismael nos Dulce, o tio Pedro, a tia Clara, na Colônia Dulce, o meus amigos Chidosky, ele nos Dulce também, novo baterista da Colônia, Clemente Chidosky, baterista de mão cheia ali dos Dulce, as barbaridades, guri. Temos que fazer barulho, né? Não deixemos a peteca cair, tristeza tem que pular de alegria. E um abraço pra minha mãe, pra minha irmã, pro meu cunhado, pro meu sobrinho, tudo ali no pinhalzinho. E não podia deixar de pedir os 4 Galdérios que tá chegando a data, Loriane. Você programando, você, o JL e o Gael, vim pra festança dia 2 de agosto, os 4 Galdérios. Toca pra nós curtir aí a música de Tranco e Vaneira dos 4 Galdérios. E o meu sobrinho gosta daquela, o meu sobrinho, como ele é criança e inocente e faceiro, gosta daquela rebola na muvuca minha nega, segura na cintura que chamega, na muvuca da neguinha, meu Deus do céu, 3 minutos de áudio, tudo de bom!
0: Tudo de bom!
5: Um abraço pra todos os amigos, foi 3 minutos de áudio e escutei que o Polaco Majescão mandou um alô pra mim também, um abraço aí, Miguel! E pra todos que eu não citei o nome, aquele abraço do Banda Chascão. Uma excelente, abençoada sexta-feira. Bom fim de semana a todos aí ouvindo a Cidadão. Tudo de bom.
0: Vamos lá, vamos ver os palpitinhos. Suas respostinhas estão...
2: Ai, que ótimo!
5: Errou!
0: Errou! Errou! Quem mais? Antônio Toninho!
7: Eu sou!
8: Olá, Loriane, boa noite!
0: Hello!
8: Manda tocar a música Roubei a Fazendeira. Que só a Lois não pediu, eu ofereço pra ele lá. Ele sempre pede, daí às vezes eu peço, ele não pede, mas hoje, se puder tocar, fazendo um favor, agradeço. Tudo é bom?
0: Tudo bom! Tá na fila! Gente do céu, hoje atrasou tudo minhas mensagens. É que é muita música, gente. Muita música, muita mensagem. É, ó, só agora, ó, só nesse minutinho que eu fiquei aqui falando com vocês, já tem 1, 2, 3, 4, 5 músicas na fila. E eu sei que vocês ficam bravos quando não tocam as músicas. Então, a hora que eu vejo que tá cheio ali, eu toco tudo pra depois voltar. Meu palpite é pensamento. Ou um tobogã. Tamo junto! Suas respostinhas estão...
2: Ai, que ótimo!
0: Erradas! Um abraço, obrigada pela audiência. Elizabeth, mande um abraço pra Manadete, que está na escuta em Malé, e toque a música Eu Duvido, do Eduardo Costa. Meu Deus, mais uma, Elizabeth do céu. Só mais essa pra você e chega. Tá demais essas músicas hoje. Tá demais essa pedição de música aí. Vamos colocar aqui essa. Na verdade, encerrado os pedidos musicais, tá, pessoal? Vamos lá. Vamos ver quem mais. Dona Zumira. Loriane, meu último palpite é esperança ou um globo? Sua respostinha está...
9: Errou!
2: Ai, que ódio!
0: Errou! Dona Zumira, abraço, Dona Zumira Tamires! Amiga, será que é o futuro ou a nossa cidade de Malé? Que tá difícil de adivinhar. Vamos ver. Sua respostinha está...
2: Ai, que ódio!
0: Errou, Tamires! Agatha!
10: Boa noite, minha amiga Oriane. Eu acabei de chegar em casa. Deu tempo de eu incomodar um pouquinho. Como você vai até as 22 horas hoje, que é sexta-feira, então eu quero pedir mais uma música. Dois Serranos, Eu Sou do Sul, oferecido pro seu Denilson, dona Marli, polaco majescão, né? Vou pedir duas músicas, tenho que oferecer pra todos eles, são meus amigos. Banda Chefe, seu Alois, meu primo Geraldo Melo, seu Juliano, dona Oriane, dona Liane, minha esposa, dona Neiva. Ah, vou pedir pra Agatha também, que tá aqui do meu lado, me xaropeando aí. Com a minha irmã Inês, minha sobrinha Paula, pro Chico. Toca aí. Que se der tempo, incomoda mais um pouquinho. E o zap zap é da Agatha, tá?
0: Zap zap. Sai pra lá com o zap zap. Seu Luiz, vou te bloquear. Vou te bloquear. Eu tô conversando com alguém. A partir do momento que fala zap zap, eu já fico meio assim. Eu já falo, não quero nem passar meu número mais pra quem fala zap zap. Jackson, queremos participar do sorteio. Minha esposa Daiane Aparecida dos Santos, meu filho Nathan Henrique, toque qualquer música do Chiro Missioneiro, o DJ Toneto, para nós aqui da Vila Maria. Chiro Missioneiro com DJ Toneto, que é isso, minha gente? É, pelo jeito mesmo, encerrando os pedidos musicais, vamos até umas horas aí, ó. Vamos lá. Mega Rap do Guasca. Tá na fila. Abraço, família. Tá, Igoras? Uma fogueira ou segredo? Será, diz ele. Sua respostinha está...
9: Errou!
2: Ai, que ódio!
0: Errou, Taigoras! Eliseu, boa noite, quero participar do sorteio Eliseu do Terra Nova. Jusemar Fernandes, boa noite, Loriane. Toque a música Frutas da Mata, só pra ouvir. Assina Jusemar Fernandes. Vou colocar aqui na fila. Gente do céu, quantas músicas... Baitaca, Frutas da Mata. Vamos lá. Pessoal, encerrados os pedidos musicais. Vocês não vêm me passar a perna aí, ó. Que eu tô vendo que tá chegando mais mensagem. Aqui, ó. Antônio Sousa Leal, é uma janela. Uma janela. Sua respostinha está...
9: Errou!
2: Ai, que ódio!
0: Errou! Naomi! Noemi! Boa noite, quero participar do sorteio. A Noemi tá participando, Noemi. Abraço, Noemi! Joanino mandou um oi de novo. Edmilson, fala!
11: Eu e a mãe estamos desejando uma abençoada noite para você e toda a sua família. Durmo com Deus, anjinhos, até domingo, segunda-feira, se Deus quiser. Mandei agora porque essa luz tá cada pouco caindo, volta, cai e volta, né? Capaz de cair e voltar só amanhã ainda, né? Mas enquanto não cai, vamos continuar ouvindo o seu programa. Beleza?
0: Beleza?
11: Tudo de bom!
0: Tudo de bom!
11: A mãe também tá mandando um abração bem apertado pra dona Nise, ela é mãe do Dionísio do Banda Chesk, beleza? Tudo de bom.
0: E tudo de bom. Obrigado pela audiência, Casemira. Calma aí. Uma mesa, uma estante. Palpitinho do Cláudio, helicóptero ou um avião. E toca a música Juramento pra nós ouvir. Quero participar do sorteio. Um shopping ou campo de avaliação. Mas é a dona Casemira, dona Casemira. Olha quanta mensagem que ela mandou. Vou contar. 1, 2, 3, 4, 5, 6, 7, 8, 9, 10, 11, 12. 12 mensagens, pessoal. 12 mensagens. Ela mandava, esperava um pouco, mandava outra, esperava um pouco, mandava outra. E aí a mensagem vai subindo. Deixa eu pausar aqui. Deixa eu pausar aqui que eu consigo falar melhor pausado aqui, ó. Dona Casemira, cada vez que a senhora... Ó, tem muitas mensagens aqui, muitas, muitas, muitas mensagens, muita música, muito intervalo, eu tenho que dar conta de tudo aqui, ó. Então, eu venho, eu leio o máximo de mensagem que eu posso. Quando eu vejo que eu já falei demais, eu venho pras músicas. Nesse momento tem 1, 2, 3, 4, 5, 6, 7, 8, 9 músicas pra mim tocar. E o meu intervalo tá atrasado, são 21 horas e o meu intervalo tá nas 18h45. 18h45, então eu tenho que fazer tudo ao mesmo tempo. Aí vocês mandam mensagem... Aí, você manda outra mensagem, a tua mensagem vai subindo, vai subindo, vai subindo, vai subindo, e eu nunca vou ler ela, vou ler por último, porque cada vez que você manda uma mensagem, ela sobe. Então, é por isso que eu não li, ó, ela chegou a desistir, ela disse, será que a minha mensagem não tá chegando? Porque você não visualiza. Aí ela mandou, tem um ótimo final de semana, um abraço. Dona Casemira do céu, a senhora manda mensagem, espera eu ler, dona Casemira, se a senhora ficar mandando, ela vai subindo. Então, vamos conferir aqui, ó. É, da dona Casemira uma estante do seu Cláudio, ou uma mesa do seu Cláudio, um helicóptero ou um avião. Ela pediu uma música Juramento. Vamos colocar aqui na fila a musiquinha dela. Gente, na sexta-feira é muito corrido. É muito corrido porque vem muita... Tipo, como o tempo é mais longo, aí eu recebo mais mensagens. Que nos outros dias eu já aviso pro pessoal. Calma aí, deixa eu colocar na fila, depois eu falo. Ó, 10 músicas agora. Que nos outros dias eu já vou avisando pro pessoal, já peço uma música antes, porque hoje o tempo é curto, Aí na sexta-feira, como eu posso ficar um tempo mais, aí vem muita, muita, muita mensagem. E sempre eu repito, pessoal, cada vez que vocês mandam mensagem, a mensagem de vocês sobem. Às vezes, agora, a última vez tinha 20 mensagens, mas às vezes eu olho e tem 45 mensagens. Aí se você manda mensagem, tua mensagem sobe lá pra cima. Quando eu tô quase chegando na sua mensagem, você manda outra mensagem, ela sobe lá pra cima. E assim vai, É, então vamos lá. Quer participar do sorteio? Ela disse um shopping ou um campo de avaliação. Vamos ver se é isso. Sua resposta está...
2: Ai, que ódio!
0: Errado! Errou, dona Casemira. Um abraço. Vamos ver quem mais. Michelle Leineker disse... Sonho. Sua respostinha está...
2: Ai, que ódio!
0: Errou, Michele! Itanael por aqui fazendo sinal da cruz. Elizabeth, Márcia Maia disse roda gigante, roda gigante. Sua respostinha está...
2: Ai, que ódio!
0: Errou! Josemar Fernandes disse... É um cofre. Sua respostinha está...
2: Ai, que ódio!
0: Errou! Quem mais? Célia Anjos, palpites do Felipe, fé ou coração? Meus últimos palpites, vida ou fome? Palpites do João, esforço ou nuvem? Suas respostas estão...
2: Ai, que ódio!
0: Errou! Errou! Seu Luiz, fala!
12: Ô, dona Oriane, você vai bloquear a dona Agatha? Quando você falou, vou te bloquear, porque você fala zap zap. A Agatha me olhou com a cara que só faltou me avançar. Digo, mas e ela não vai me bloquear, eu não tenho o zap zap, é o teu. Azarou! Acho que agora você vai falar que vai bloquear a dona Neiva, né? Meu Deus!
0: Ai, gente do céu. Ah, não, falou zap zap na minha frente, eu já olho com aquele olhar assim, ó, sai pra lá. Eu não quero mais sua amizade, não. Eu não sabia que ninguém fala zap zap. Pessoal, então encerradas as participações. Graças a Deus consegui ler todas as mensagens aqui. Vamos para as nossas musiquinhas e eu já volto com o ganhador do sorteio, tá, pessoal? Com o ganhador dos prêmios. Casca de bala.

Salva de palmas. Fala teu nome dele. Magia. Obrigado, meu irmãozinho. Deus abençoe você. Muito sucesso, tá?

Juramento, acho que essa foi a última música, né, gente? A última música conseguiu, ó, 21h56. Atenção, ganhadores, ganhador da cerveja, Jackson, telefone 9303. Ganhadora da pizza, Dona Maria, telefone 7250. E ganhador da capinha mais película foi o Rony Micael, telefone 3671. Ganhador da cerveja, Jackson, telefone 9303. Ganhadora da pizza, Dona Maria, telefone 7250. Capinha mais película para o celular, Rony Micael, telefone 3671. Um intervalinho para eles confirmar a audiência, eu já venho para encerrar.

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5: Voltei, pessoal. 22 em ponto. Voltei só para falar tchau também, né, pessoal? Voltei só para falar tchau. Ver se o pessoal confirmou audiência. Já confirmaram audiência. Confirmaram audiência. Já vou passar pra vocês ali as informações. O que vocês têm que fazer lá. Vou passar o contato do pessoal pra vocês. Dona Casimira disse: país, Brasil ou mundo? Sua resposta está.
6: Ai, que ódio!
5: Lembrando que foi encerrada as participações, tá, pessoal? Seu Sérgio Bosch disse boa noite, bom descanso. Bom descanso, seu Sérgio. Obrigado pela audiência de sempre. Dona Shirley. Fala, seu Luiz.
7: Boa noite, né? Até domingo, né? Se Deus quiser, né? Tô dizendo boa noite, mas tô escutando. Até acabar o programa. Tchau,
5: já,
7: né?
5: Já acabou.
7: Até domingo, né?
5: Já acabou, os cara doce. Boa noite, Michele. Pessoal, boa noite. Deixa aqui meu beijo, meu abraço. Obrigada pelo carinho da audiência de cada um de vocês. Obrigada pela compreensão de vocês, porque às vezes eu demoro pra ler a mensagem, porque realmente é muita mensagem, muita música. Hoje eu ia terminar o programa às 21 e agora já são 22. Pessoal, tenham todos um ótimo fim de semana e eu volto no domingo. Lembrando, pessoal, amanhã de manhã tem o programa do Giovanni aqui, vocês não percam, hein? Tem o programa do Giovanni aqui das 8 às 10 horas da manhã. À tarde tem o programa do Antônio Sumic. No domingo eu volto aqui com vocês das 10 horas a 1 hora da tarde, tá, pessoal? Então é isso, abraço, beijo, obrigada pela audiência, tenham todos um bom descanso, um ótimo fim de semana.
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0: Está no ar a Voz do Brasil. 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
5: Olá, boa noite.
9: Boa noite para você que nos acompanha em todo o país.
5: Sexta-feira, 17 de julho de 2026.
9: E vamos aos destaques do dia na Voz do Brasil.
5: Empresas afetadas por tarifas impostas pelos Estados Unidos terão apoio do governo.
9: A Apex prepara plano de abertura de novos mercados para exportadores afetados pelas tarifas. Luciana Colares, de Holanda.
10: No início de agosto, a Apex Brasil deve apresentar um plano de diversificação de mercados, especialmente para os exportadores impactados pelo tarifaço.
5: E ainda, Banco Nacional de Antígenos integra a estratégia brasileira de defesa agropecuária contra a aftosa.
9: A estrutura permite a produção emergencial de vacinas em prazo reduzido em caso de necessidade sanitária. Thaís de Araújo.
11: O banco integra a Estratégia Nacional de Preparação para Emergências Sanitárias, juntamente com ações permanentes de vigilância e monitoramento da sanidade animal.
5: E vamos falar também sobre o El Niño, que traz fortes chuvas no sul do país, ondas de calor e seca no norte.
9: Risco também de incêndios florestais, especialmente na Amazônia, no Cerrado e na Caatinga.
5: Para entender mais sobre os impactos para o Brasil, nós conversamos com o Gilvan Sampaio, do Instituto Nacional de Pesquisas Espaciais.
12: As previsões indicam que será um El Niño de forte intensidade, a muito forte intensidade, mas não há motivo para pânico. Nós temos que nos prepararmos para fazer com que os impactos sejam os menores possíveis.
9: Na apresentação da Voz do Brasil, Mariana Jungmann e Nazi Brum.
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9: Empresas afetadas pelas tarifas anunciadas pelos Estados Unidos vão ter apoio da Agência Brasileira de Promoção de Exportações para encontrar novos mercados.
5: Para isso, a Apex vai implementar um plano de 130 milhões de reais com foco na descoberta de novos parceiros comerciais.
9: A meta é chegar a países da União Europeia e países asiáticos.
10: A aplicação da tarifa de 25% sobre os produtos brasileiros, anunciada em 15 de julho, atinge 2.375 produtos. 7 bilhões e 200 milhões de dólares são impactados pelas novas tarifas. De acordo com a Agência Brasileira de Promoção de Exportações e Investimentos, o processo de busca por novos compradores internacionais vem sendo intensificado desde o ano passado, após as primeiras medidas tarifárias adotadas pelo mercado norte-americano. Atualmente, 72% das empresas brasileiras que vendem para os Estados Unidos já adotaram pelo menos mais um país de destino para as mercadorias. E já no início de agosto, a Apex Brasil deve apresentar um plano de diversificação de mercados, especialmente para os exportadores impactados pelo tarifaço. Como detalha o presidente da Apex Brasil, Laudemir Miller.
13: Nós vamos anunciar um plano de 130 milhões em parceria com o setor privado, mas evidentemente que a implementação do acordo Mercosul-União Europeia, para que as empresas possam de fato aproveitar as oportunidades desse acordo, é um dos elementos centrais do nosso plano. Mas enfim, isso é importante, são os setores, né? Mas pegando pesadamente a indústria, né? Então o setor de móveis, o setor de cosméticos, o setor de plástico, o setor de calçados, enfim, esses setores que estão tendo esse impacto.
10: Laudemir Miller ressalta que outros destinos já estão mapeados, como os países da Ásia Central.
13: O mundo olha de um jeito diferente para o Brasil, de um país estável, um país democrático. Então, a gente está sendo demandado pelos países asiáticos. O Brasil abriu, até semana retrasada, 651 mercados. Então, imagina a oportunidade que nós temos.
10: O impacto das novas tarifas anunciadas pelos Estados Unidos varia de acordo com o setor e a região. São Paulo registra o maior impacto em valor absoluto, 3 bilhões de dólares. Já Santa Catarina tem o maior impacto proporcional, com 68% das exportações afetadas. Outra região afetada é o Paraná, estado que concentra 70% das exportações brasileiras de madeira para a construção civil americana. Reportagem Luciana Colares de Holanda.
14: O Brasil conta com o primeiro Banco Nacional de Antígenos para a resposta emergencial à febre aftosa.
9: A estrutura foi desenvolvida em parceria entre o Ministério da Agricultura e Pecuária, o Instituto de Tecnologia do Paraná e empresa privada.
11: O Banco Nacional de Antígenos integra a Estratégia Brasileira de Preparação para Eventuais Emergências Sanitárias relacionadas à febre aftosa e para manutenção da segurança sanitária da pecuária. A estrutura foi desenvolvida em parceria entre o Ministério da Agricultura e Pecuária, o Instituto de Tecnologia do Paraná e a empresa Biogênesis Bagó. A parceria foi formalizada nesta sexta-feira em Garim, na Argentina. O ministro da Agricultura e Pecuária, André de Paula, falou sobre a parceria.
15: Porque esse é um laboratório reconhecido internacionalmente e ele nos empresta a credibilidade que chega com isso. Esse também é um laboratório que atende a grandes mercados, a exemplo do que ocorre conosco.
11: O Banco Nacional de Antígenos mantém armazenados em condições de alta segurança antígenos dos sorotipos de interesse para o Brasil. Em caso de emergência sanitária, esse material permite iniciar a produção de vacinas em menor prazo, sem depender de fornecimento externo. O Brasil possui reconhecimento internacional como país livre de febre aftosa sem vacinação. O banco integra a Estratégia Nacional de Preparação para Emergências Sanitárias, juntamente com ações permanentes de vigilância e monitoramento da sanidade animal. Reportagem Thaís de Araújo.
14: São estudantes que se inscreveram no processo seletivo do programa Universidade para Todos, o ProUni.
9: O resultado da primeira chamada para o segundo semestre de 2026 já está disponível.
14: Os candidatos pré-selecionados têm até o dia 24 de julho para comprovar informações da inscrição junto às instituições de ensino.
16: O processo seletivo do programa Universidade para Todos, o ProUni, recebeu cerca de 530 mil inscrições para o segundo semestre de 2026. Ao todo, mais de 1 milhão e 100 mil estudantes participaram das duas edições do programa neste ano. Cada participante teve a opção de selecionar até duas opções de curso, instituição e turno, conforme as regras do edital. As bolsas integrais cobrem 100% do valor da mensalidade, enquanto as parciais correspondem a 50%. Os cursos com mais inscritos nesta etapa foram Medicina, Direito e Psicologia. Criado em 2004, o ProUni oferece bolsas de estudo em cursos de graduação e sequenciais de formação específica em instituições privadas de educação superior. Para a classificação dos candidatos, o programa utiliza as notas obtidas no Exame Nacional do Ensino Médio, o Enem. Em 2026, os dois processos seletivos somaram mais de 2 milhões de inscrições, realizadas por cerca de 1 milhão e 100 mil candidatos. O resultado da primeira chamada do ProUni já está disponível. Os candidatos pré-selecionados têm até 24 de julho para comprovar as informações da inscrição junto à instituição de ensino e apresentar a documentação exigida. O cronograma prevê a divulgação da segunda chamada em 5 de agosto. O resultado desta etapa será divulgado em 1º de setembro. Saiba mais em acessounico.mec.gov.br/ProUni. Reportagem Edinaldo Júnior.
9: E as inscrições para a formação continuada de escolas de tempo integral foram prorrogadas até o dia 24 de julho.
14: O curso é destinado a gestores escolares e coordenadores pedagógicos de instituições que ofertam essa modalidade de ensino.
9: Nos estados...

0: O INPE.
1: Eu conversei mais cedo com ele para saber mais sobre o que esperar do El Niño e como tem sido feito o monitoramento dele pelos órgãos técnicos do governo federal. Acompanhe. Doutor Gilvan Sampaio, é um prazer para a gente ter o senhor com a gente aqui na Voz do Brasil. Vamos começar falando dessas perspectivas para o El Niño esse ano? A gente deve começar a sentir os efeitos mais graves a partir da semana que vem? Como é que tá as previsões de chuvas intensas aí, especialmente para o sul do Brasil?
2: Bom, nós temos aí os impactos do El Niño, eles são gradativos ao longo dos próximos meses. Os primeiros impactos nós começamos a observar ao longo das próximas semanas. E nesse segundo semestre de 2026, o primeiro principal impacto está relacionado às chuvas no sul do Brasil, principalmente Rio Grande do Sul e Santa Catarina. Então há a tendência de chuvas mais volumosas, alguns períodos com chuvas intensas, mesmo porque o auge do fenômeno El Niño se dá normalmente no mês de dezembro. Então, entre novembro e janeiro, né, nós teremos o auge do fenômeno, que é quando nós observamos os principais impactos. Isso em relação às chuvas. Em relação à temperatura, aí sim, todo o Brasil, nós devemos ter, a partir do final do inverno, depois da primavera e verão, períodos com temperaturas mais altas do que a média histórica e, ao longo, principalmente da primavera e verão, alguns períodos com ondas de calor.
1: Pois é, eu ia até perguntar isso para o senhor, até o fim do ano, como é que eram as perspectivas, né? O senhor falou das chuvas mais intensas que devem começar no sul do Brasil e a seca, doutor Gilvan, a gente deve esperar também alguma seca atípica, em que regiões, como é que deve acontecer?
2: Em relação às secas, aí é mais no norte do Brasil, norte e leste da Amazônia e norte da região nordeste, onde ocorrem os impactos do El Niño em relação às secas, né? Ou chuvas abaixo da média. Só que esses impactos...

0: especial?
1: O principal impacto do El Niño na região central do Brasil, que inclui a região centro-oeste, a região sudeste, o sul da região amazônica e o sul da região nordeste, é o aumento das temperaturas, né? Não tem um impacto no volume de chuvas o El Niño nessas regiões, nessa região central. Portanto, o que tem que se prestar atenção nesse momento? Nós estamos no período seco da região. Essa região central do Brasil, o período seco normalmente se estende até meados de outubro, que é quando começam chuvas mais frequentes e regulares. Com temperaturas altas, período seco, então isso faz com que a vegetação possa ficar mais seca. E aí a atenção maior é justamente com as queimadas, né? Porque com a vegetação mais seca, temperaturas mais altas, o potencial para a ocorrência de queimadas aumenta. Então esse é um ponto de atenção para os próximos meses na região central do Brasil.
0: Agora, o Instituto Nacional de Pesquisas Espaciais, o INPE, onde o senhor, inclusive, é pesquisador, está atuando com diversos órgãos federais no monitoramento do clima, justamente para a preparação de todos esses eventos que o senhor mencionou agora. A partir daí foi lançada uma plataforma, né, doutor Gilvan? Queria que o senhor falasse para a gente como é que funciona esse trabalho, quais são os órgãos envolvidos.
1: Nós fizemos um trabalho, porque o que, que acontece? Quando ocorre um fenômeno como El Niño, existem muitas fake news, né? Então nós juntamos os órgãos principais que monitoram o clima e meio ambiente no Brasil, que são o INPE, através do Centro de Previsão de Tempo e Estudos Climáticos, que é a instituição a qual pertenço, o Instituto Nacional de Meteorologia, a Defesa Civil Nacional, a Agência Nacional de Águas, o Serviço Geológico do Brasil e o CEMADEM. Então essas seis instituições, elas publicaram agora no mês de junho uma nota técnica, né, chamado Painel El Niño, onde nesse Painel El Niño nós avaliamos justamente a situação atual e o que nós esperamos para os diversos setores, por exemplo, a agricultura, para a defesa civil, a questão de desastres, a questão de águas, ao longo dos próximos meses. Esse

0: e outros tipos de intervenções dependem de autorização do governo federal. Os rios federais são aqueles que atravessam mais de um estado e as áreas banhadas por eles são patrimônio da União. Por isso, é necessário ter permissão de uso para explorar esses espaços, conforme explica André Luiz Nunes, coordenador-geral de gestão de territórios costeiros e marginais da Secretaria de Patrimônio da União, a SPU.
1: A permissão de uso serve para eventos de curta duração, de natureza recreativa, esportiva, cultural e religiosa. Então, para qualquer uso privativo dessas áreas, tem que ser autorizado pela União. Né? E além de outras licenças lá, não dispensa licença ambiental, licença do município.
0: As orientações sobre a permissão de uso se aplicam a qualquer praia formada em rios federais, especialmente nos estados de Tocantins, Goiás, Pará, Amazonas, Mato Grosso do Sul, Maranhão, Amapá e Mato Grosso. No Tocantins, por exemplo, há a formação de praias sazonais em Porto Nacional, Luzimangues e várias outras cidades. A capital do estado, Palmas, também conta com praias como a Graciosa, a Praia do Prata e a Praia do Caju. A permissão de uso pode ser solicitada por municípios, pessoas físicas ou empresas. No caso de particulares, também é necessário ter as devidas licenças locais. Mas atenção, a autorização só vale para eventos de curta duração, como detalha André Luiz Nunes.
1: A permissão de uso para eventos de curta duração de até 90 dias, incluída a construção e a desocupação da área, ou tu pode, querendo lá, sendo necessário, prorrogar isso por mais 90 dias.
0: Quem pretende solicitar a permissão de uso pode procurar a Superintendência do Patrimônio da União no respectivo estado. Os formulários estão disponíveis na página da SPU no portal gov.br. Também é possível obter informações pelo telefone 0800 978 9005. O canal recebe ainda comunicações sobre restrições de acesso às praias, ocupação irregular, acúmulo de lixo e problemas ambientais ou sanitários. Para quem pretende aproveitar as praias fluviais, a orientação é colaborar com a preservação desses espaços, descartar o lixo nos locais adequados, respeitar a sinalização, evitar fogueiras e preservar a fauna e a vegetação local. Reportagem Uriel Ricardo.
2: Desde o início da semana, a ANP, Agência Nacional de Petróleo, Gás Natural e Biocombustíveis, realizou 268 ações com foco no combate a preços abusivos de combustíveis em 14 estados.
3: Foram aplicados 14 autos de infração por não cumprimento de envio de documentos para avaliação dos preços.
2: Isso porque nessas ações a agência também coleta informações a partir das notas fiscais fornecidas pelos postos de aquisição dos combustíveis.
3: Esses dados são analisados pela ANP e, em casos de caracterização de preços abusivos, podem ser geradas autuações, processos administrativos e multas.
2: O valor das multas varia de 50 mil a 500 milhões de reais, dependendo da gravidade do caso.
3: Lembrando que denúncias sobre irregularidades no mercado de combustíveis podem ser enviadas à ANP por meio do telefone 0800 970 0267.
2: Foram as notícias do governo federal.
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3: Fique agora com as notícias do Poder Judiciário e do Congresso Nacional. Uma boa noite e um bom fim de semana.
2: A gente volta segunda-feira. Boa noite.
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6: Conselho Nacional de Justiça está com inscrições abertas para o Prêmio Pena Justa de Jornalismo e Comunicação.
7: Paciente ressarcido por erro em cirurgia odontológica não pode exigir também o custeio de nova operação.
6: Justiça determina que o Hospital Público em Belém, no Pará, retome atendimento à pessoa com autismo.
7: Boa noite, eu sou Marcela Luiza.
6: E eu sou Walter Lima.
7: Estão abertas até 17 de agosto as inscrições para a primeira edição do Prêmio Pena Justa CNJ de Jornalismo e Comunicação.
6: A iniciativa reconhece trabalhos que contribuam para ampliar o debate sobre o sistema penal brasileiro. Marcelo Della Líbera.
8: O plano foi criado após o Supremo Tribunal Federal reconhecer em 2023 que o sistema prisional brasileiro vive um estado de coisas inconstitucional. Para enfrentar esse cenário, a Corte determinou a elaboração de um plano nacional para reorganizar a execução penal, coordenado pelo CNJ.

0: Quem explica é Luiz Lanfred, coordenador do Departamento de Monitoramento e Fiscalização do Sistema Carcerário e do Sistema de Execução de Medidas Socioeducativas do CNJ.
1: Então assinou ao Poder Judiciário, ao Poder Executivo, à Academia, às instâncias da sociedade civil que se reunissem e pudessem, então, chegar a um consenso sobre ações que pudessem ressignificar esse sistema prisional.
0: O prêmio contempla produções em texto, áudio, vídeo e fotografia. As inscrições são gratuitas e seguem abertas até as 23 horas e 59 minutos do dia 17 de agosto. O regulamento do plano está disponível no site fazendojustiça.org.br.
2: Paciente pode receber de volta valor pago e indenização por danos morais e estéticos.

0: proibido por lei.
1: TST garante direitos de radialista a uma diretora de imagem que trabalhava em uma instituição de ensino à distância em Londrina, no Paraná.
2: A decisão reforça a proteção dos direitos da categoria. Mila Amaral.
3: A decisão foi da terceira turma do TST. O colegiado entendeu que, mesmo sem ser uma emissora de rádio ou TV, a faculdade usava a transmissão ao vivo pela internet e via satélite. Por isso, a profissional deve ser enquadrada sim como radialista. Com o reconhecimento, ela terá direito à jornada de 6 horas diárias e ao pagamento de horas extras, além de adicional por acúmulo de função. O relator do caso, o ministro Alberto Balazeiro, reforçou na decisão que a lei protege quem exerce funções típicas de radialista, independente da atividade principal da empresa.
1: Justiça determina que o hospital público em Belém, no Pará, retome atendimento a pessoas com autismo.
2: O hospital tem 30 dias para regularizar o atendimento, sob pena de multa diária de R$10 mil. Sabrine Menezes.
4: De acordo com o Ministério Público Federal, o Hospital Bettina Ferro paralisou o atendimento de pacientes com autismo que não possuem também outras comorbidades ou doenças raras. Além disso, a unidade de saúde também está recusando novos pacientes com o transtorno do espectro autista enviados pela regulação municipal. Na decisão, a Justiça acolheu os argumentos do MPF de que a restrição viola os princípios da universalidade, integralidade e equidade do Sistema Único de Saúde e os direitos das pessoas com deficiência.
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1: Uma boa noite.
2: Bom fim de semana e até segunda-feira.
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7: Eu sou Paula Groba.
8: E eu sou Ricardo Nakaoka.
7: E estes são os destaques de hoje do Jornal do Senado, que começa agora.
8: Sugestão popular que destina fundo eleitoral a calamidades públicas vira projeto.
7: Regularização de lotes de igrejas pode ser simplificada.
8: Senado terá esforço concentrado em agosto e setembro.
7: Boa noite.
8: Boa noite.
7: Uma sugestão apresentada por um cidadão pode mudar o destino de parte dos recursos dos fundos eleitoral e partidário.
8: A Comissão de Direitos Humanos aprovou a proposta que autoriza o uso desse dinheiro em ações de enfrentamento a calamidades públicas. Os detalhes com Patrícia Oliveira.
9: Os partidos políticos poderão renunciar aos recursos totais ou parciais do fundo partidário ou do fundo especial de financiamento de campanha e direcionar esse dinheiro ao Tesouro para custear despesas em situações de calamidade, como enchentes, deslizamentos ou outras emergências reconhecidas pelo poder público. A sugestão é de um cidadão de Santa Catarina que recebeu mais de 20 mil apoios online e foi aprovada na Comissão de Direitos Humanos. A ideia surgiu em 2020, durante a pandemia de Covid-19, e defendia o uso desses recursos para reforçar os gastos com a saúde. Como a emergência sanitária já terminou, o relator senador Márcio Bittar, do PL do Acre, adaptou a proposta. O relatório, lido pelo senador astronauta Marcos Pontes, do PL de São Paulo, cria uma regra permanente para todas as situações de crise, evitando que seja necessário aprovar uma nova lei sempre que ocorrer uma calamidade.
10: E fortalecer a resposta ao poder público a emergências de natureza sanitária, econômica, social e ambiental.
9: Com a aprovação, a sugestão legislativa vira projeto de lei e segue para a análise das comissões e do plenário do Senado.
7: A Comissão de Segurança Pública aprovou uma iniciativa que aumenta as penas para crimes de furto, roubo de câmeras de vigilância e sistemas de monitoramento eletrônico.
8: A proposta, que seguiu para a Comissão de Constituição e Justiça, também pune a receptação e a interrupção de serviços de vídeo monitoramento remoto. Repórter Bruno Lourenço.
11: O relator, senador Wilder

0: Moraes, do PL de Goiás, defendeu a necessidade de endurecer a resposta penal para esse crime em virtude das consequências sofridas pela população.
1: As câmeras de vigilância utilizadas por empresas privadas geralmente possuem infraestruturas conectadas à rede elétrica, sistema de armazenamento em nuvens e comunicação de dados em tempo real. Quando subtraídas, além da perda material, há comprometimento imediato na integridade dos dados coletados, da continuidade do serviço de segurança e da resposta ao ocorrência por elas registrada.
0: De acordo com o projeto de lei aprovado na Comissão de Segurança Pública, o furto de câmeras ou itens de monitoramento eletrônico instalados em vias públicas ou áreas privadas com acesso ao público passará a ser punido com reclusão de 2 a 8 anos e multa. O texto estabelece ainda que quem receptar esses aparelhos, sabendo de sua origem criminosa, terá a punição em dobro. A proposta também pune quem sabota ou interrompe os serviços de vídeo monitoramento remoto de forma intencional.
2: E a Comissão de Constituição e Justiça pode votar o projeto que trata da simplificação da regularização de lotes de igrejas.
3: Pelo texto, essas instituições poderão ter seus lotes regularizados por meio do REURB, o programa que regulariza assentamentos urbanos informais. Mais informações na reportagem de César Mendes.
4: Enviado à análise da CCJ, o projeto do deputado Dr. Jaziel, do PL do Ceará, permite que instituições religiosas, de assistência social e entidades sem fins lucrativos façam uso de procedimento simplificado para obter o título de propriedade de terrenos públicos ou privados. Instituído por lei em 2017, a ferramenta, chamada de REURB, é uma política pública voltada à regularização de áreas urbanas ocupadas informalmente, permitindo que alguns tipos de ocupantes tenham acesso ao título de propriedade, a serviços públicos essenciais e à segurança jurídica do proprietário. Relator da proposta na Comissão de Assuntos Sociais, a senadora Damares Alves, do Republicanos do Distrito Federal, disse que muitas dessas entidades ocupam áreas consolidadas há anos, mas a falta de documentação dificulta os investimentos e a continuidade dos serviços prestados à população.
5: A regularização fundiária constitui um importante instrumento de promoção da segurança jurídica, da ordenação territorial e da função social da propriedade. Desde a edição da Lei 13.465 de 2017, o ordenamento jurídico passou a contar com mecanismos mais ágeis para enfrentar situações consolidadas de informalidade urbana, conciliando o direito à moradia, a segurança das relações jurídicas e o planejamento da cidade. Nesse contexto, revela-se oportuno o aperfeiçoamento contínuo dos instrumentos previstos na legislação.
4: O texto inova ao prever que a regularização seja feita para um único imóvel isolado, sem a necessidade de abranger os lotes vizinhos, além de permitir que técnicos industriais e agrícolas validem as informações técnicas do processo, de forma a agilizar o trabalho nos cartórios.
2: E o Senado Federal terá 2 semanas de esforço concentrado em agosto e setembro. O presidente do Senado, Davi Alcolumbre, anunciou a medida e informou que as atividades serão concentradas entre os dias 10 e 14 de agosto e 31 de agosto e 3 de setembro.
3: Alcolumbre enfatizou que é fundamental que o Senado Federal, a Câmara dos Deputados e o Congresso Nacional se organizem para conciliar as deliberações legislativas necessárias durante o processo eleitoral. Ele ressaltou ainda que a iniciativa foi acordada com o presidente da Câmara dos Deputados, Hugo Mota, e que a intenção é garantir a aprovação de propostas pelas duas casas legislativas na mesma semana.
6: Que o calendário é exatamente o mesmo que será adotado pela Câmara dos Deputados, permitindo que o Congresso Nacional funcione em plenitude e de modo eficiente e harmônico neste período eleitoral.
2: As férias de julho oferecem uma oportunidade para conhecer de perto o Congresso Nacional e, desta vez, de forma diferente.
3: O programa Visite o Congresso preparou uma programação especial entre os dias 18 de julho e 2 de agosto, com experiências imersivas, apresentações teatrais e atividades educativas para crianças e adultos. Os detalhes na reportagem de Yasmin Rodrigues.
7: Durante as férias de julho, o Congresso Nacional prepara uma programação especial para receber cidadãos de todo o país. Entre os dias 18 de julho e 2 de agosto, o programa Visite o Congresso funcionará todos os dias da semana, com visitas gratuitas e sem necessidade de agendamento. Em entrevista à Rádio Senado, Fábio Duarte, coordenador de visitação do Senado Federal, listou as novidades que o público vai encontrar nesse período.
8: O visitante terá a possibilidade de conhecer uma apresentação teatral em homenagem aos 200 anos da Câmara dos Deputados e do Senado Federal. Essa apresentação teatral acontece em espaços diferentes do roteiro e apresenta personagens históricos. Além disso, temos o Visita 360, que é uma experiência imersiva que usa óculos de realidade virtual. A gente tem a apresentação do filme Eunice, a primeira senadora. Teremos também programação infantil, com atividades lúdicas no espaço plenarinho que acontece no Salão Negro do Congresso Nacional.
7: A programação completa, com os horários e as atividades específicas, está disponível para consulta em senado.leg.br/visitação, sem cedilha e sem o tio.
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3: Com edição de Paula Groba e trabalhos técnicos de João Lira, o Jornal do Senado fica por aqui. Acompanhe agora as notícias do Tribunal de Contas da União e da Câmara dos Deputados. Boa noite.
2: Boa noite e um bom fim de semana.
3: Minuto do TCU.
10: O Tribunal de Contas da União lançou um novo portal para ampliar a transparência sobre o uso da inteligência artificial no setor público. A plataforma mostra como o TCU utiliza essa tecnologia em auditorias, atividades internas e serviços prestados à sociedade. O site reúne informações sobre as ferramentas de inteligência artificial em uso, os resultados alcançados e as regras adotadas para garantir o uso responsável da tecnologia. Também apresenta medidas de segurança, governança e proteção de dados. O objetivo é compartilhar experiências, estimular boas práticas e apoiar outros órgãos públicos a usarem a tecnologia com transparência, ética e responsabilidade. O portal é aberto ao público e pode ser consultado por gestores, pesquisadores, estudantes e qualquer cidadão interessado. Saiba mais em tcu.gov.br.
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11: Câmara aprova medidas provisórias com verba para emergência climática.
12: Mota anuncia acordo com o governo sobre dívidas dos produtores rurais.
11: Parlamentares autorizam o uso de elementos tradicionais em fotos oficiais.
12: Plenário suspende prescrição de pena para condenado que estiver foragido.
11: Boa noite. A Câmara aprovou a suspensão da prescrição da pena para condenados que estiverem foragidos.
12: Atualmente, se o condenado não voltar para a cadeia, existe o risco de o prazo de punição acabar sem que ele termine de cumprir a pena. A reportagem é de Daniele Lessa.
13: O plenário da Câmara aprovou o projeto que suspende a contagem do tempo de prescrição da pena de um crime no período em que o condenado estiver foragido ou quando tiver a liberdade condicional revogada. Prescrição é quando o Estado perde o poder de punir o condenado e o prazo para isso varia de acordo com o crime cometido. Hoje, quando o condenado foge, o prazo para a prescrição continua a ser contado normalmente e só zera quando ele é recapturado. Se o condenado não voltar para a cadeia, existe o risco de o prazo de punição acabar. O projeto, apresentado pelo deputado Kim Kataguiri, do Missão de São Paulo, altera o Código Penal para deixar claro que o prazo para a prescrição deixa de ser contado enquanto o condenado estiver foragido. Para justificar a proposta, ele argumentou que hoje a lei premia quem afronta a justiça e penaliza o detento que cumpre integralmente sua pena.
14: O que a gente está fazendo agora é uma coisa muito simples. Você foi condenado, você fugiu, você perdeu o direito à prescrição. O crime não vai prescrever enquanto você estiver foragido, que é o óbvio, senão você está premiando, você está estimulando o sujeito a fugir, porque se ele for competente na sua fuga, não for pego num determinado período de tempo, que vai depender do crime que ele cometeu, ele pode voltar como se nada tivesse acontecido.
13: O projeto recebeu parecer favorável do relator, deputado Alberto Fraga, do PL do Distrito Federal. Ele argumentou que a proposta corrige uma distorção ao impedir que a fuga seja usada como caminho para escapar do cumprimento da pena. A deputada Adriana Ventura, do Novo de São Paulo, disse que o texto aprovado torna o cumprimento da pena mais eficaz.
15: Que a partir do momento que esse projeto impede que a fuga de condenado gere benefício indireto, né, decorrente de decurso de tempo, e reforça a efetividade da execução penal.
13: A mesma regra valerá no caso de revogação da liberdade condicional, que acontece quando a pessoa condenada recebe autorização para cumprir o restante da pena em liberdade. Se o benefício for revogado, a prescrição também ficará suspensa até a captura ou a reapresentação do condenado. O projeto que suspende a contagem do tempo de prescrição de um crime no período em que o condenado estiver foragido ou perder a liberdade condicional agora será analisado no Senado. Da Rádio Câmara de Brasília, com informações de Antônio Vital, Daniele Lessa.
16: Segurança Pública.
11: Chico Alencar, do PSOL do Rio de Janeiro, parabeniza a Polícia Federal pelo indiciamento de 48 suspeitos de envolvimento em fraudes contra aposentados no INSS. Na opinião do deputado, as investigações revelaram uma atuação isenta e profunda da instituição.
12: Chico Alencar repudia o uso de falsas entidades rurais para aplicar golpes e desviar recursos públicos destinados à Previdência. O parlamentar também celebra a devolução de mais de 3 bilhões de reais aos aposentados lesados.
11: Kim Kataguiri, do Missão de São Paulo, critica projeto que criminaliza a misoginia. O deputado acredita que a proposta confunde o enfrentamento à violência contra mulheres com gírias e piadas usadas por jovens nas redes sociais.
12: Kim Kataguiri defende que o debate sobre proteção às mulheres priorize punições mais duras para crimes hediondos e feminicídio. Ele também critica o fato de partidos de esquerda serem contrários à redução da maioridade penal e ao endurecimento das regras de execução penal.
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16: Justiça.
11: Adriana Ventura, do Novo, de São Paulo, critica os salários do judiciário que ultrapassam o teto constitucional e cobra o fim dos chamados penduricalhos. Ela cita que mais de 600 juízes furaram o limite em maio, com pagamentos que chegaram a R$500 mil em um único mês.
12: Para Adriana Ventura, as gratificações tornam o judiciário brasileiro o mais caro do mundo e ofendem a realidade dos que vivem com um salário mínimo. A parlamentar contesta a defesa desses benefícios e cobra respeito ao dinheiro pago pelos contribuintes.
16: Presidência.
11: O presidente Hugo Mota anunciou acordo com o governo sobre as dívidas dos produtores rurais. O repórter Luiz Gustavo Xavier acompanhou as entrevistas após o encontro.
18: O presidente da Câmara, Hugo Mota, anunciou que foi fechado um acordo entre o governo, representantes do setor e a Frente Parlamentar Agropecuária sobre a renegociação de dívidas de produtores rurais. Um dos pontos do acordo é que o projeto que tratava do tema não será votado e que o governo vai encaminhar uma medida provisória abrangendo os termos do acordo. De acordo com o Ministério da Fazenda, serão aproximadamente R$100 bilhões em dívidas renegociadas. Participaram da reunião os ministros da Fazenda, Dario Durigan, das Relações Institucionais, José Guimarães, o líder do governo, deputado Paulo Pimenta, do PT do Rio Grande do Sul, o deputado Arnaldo Jardim, do Cidadania de São Paulo, e a senadora Tereza Cristina, do PP do Mato Grosso do Sul, integrantes da Frente Parlamentar Agropecuária. O presidente Hugo Mota explicou as medidas.
19: No intuito de podermos anunciar o acordo feito em relação ao projeto do endividamento dos produtores rurais do nosso país. Quero registrar que essa matéria foi colocada em votação na Câmara dos Deputados há um ano atrás, um dia antes do recesso parlamentar. E durante todo esse ano, no Senado Federal principalmente, foi travada uma negociação que se buscava com o governo alterar os pontos que foram aprovados na Câmara no intuito de poder ser mais abrangente no que diz respeito a essa renegociação.
18: O líder do governo, deputado Paulo Pimenta, ressaltou ainda que a MP vai suspender o pagamento dessas dívidas por 30 dias. Já o ministro das Relações Institucionais, José Guimarães, afirmou que o acordo é resultado de uma regra que tem se mostrado eficaz na Câmara, que são o diálogo e a negociação. Segundo ele, os temas mais polêmicos têm sido conduzidos por meio da construção de consensos amplos. O deputado também destacou o papel do presidente da Câmara na articulação do entendimento e ressaltou que o resultado foi fruto de uma construção coletiva. Da Rádio Câmara de Brasília, Luiz Gustavo Xavier.
16: Trabalho.
12: Pastor Henrique Vieira, do PSOL do Rio de Janeiro, cobra aprovação pelo Senado da proposta de emenda à Constituição que acaba com a escala de trabalho 6x1. Ele reforça que a Câmara já cumpriu seu papel e o Executivo espera os senadores para sancionar a matéria.
11: Pastor Henrique Vieira argumenta que o atraso imposto pelo Senado vai na contramão dos anseios dos trabalhadores, já que a proposta tem o apoio de 70% da população. O deputado pede prioridade na votação do texto para garantir mais dignidade ao povo.
16: Desenvolvimento regional.
12: Porto Piauí, no município de Luiz Correia, iniciou oficialmente suas operações de exportação com envio de minério de ferro de Piripiri diretamente para a China. Flávio Nogueira, do PT, celebra um arco, ressaltando que a nova rota vai impulsionar a economia do Nordeste.
11: De acordo com Flávio Nogueira, serão 200 quilômetros a menos que o trajeto rodoviário utilizado antes para escoar a produção até o Ceará. A operação da empresa Lion Mining inaugura a nova era com a expectativa de exportar grãos para o mercado mundial em breve.
16: Economia.
12: O plenário da Câmara aprovou 6 medidas provisórias com recursos para emergências causadas por desastres climáticos e para evitar aumento no preço do gás de cozinha. O repórter Antônio Vital acompanhou as votações.
20: Na véspera do início do recesso parlamentar do meio do ano, o plenário da Câmara aprovou 6 medidas provisórias que autorizam o uso de recursos públicos não previstos no orçamento desse ano para ações emergenciais, como combate a efeitos de desastres climáticos e para evitar aumento do preço do gás de cozinha. Uma das medidas provisórias aprovadas prevê subvenção econômica de 330 milhões de reais para empresas importadoras de gás liquefeito de petróleo, o gás de cozinha. Subvenção é quando o governo repassa dinheiro para as empresas, ou para estimular a atividade econômica ou para enfrentar os efeitos de crises climáticas ou conflitos internacionais. Nesse caso, a subvenção foi necessária para evitar que o aumento do preço internacional do petróleo seja repassado aos consumidores. Outra medida provisória abre crédito extraordinário de 20 milhões de reais para recuperar os estragos causados pelo tornado que atingiu municípios do Paraná em novembro do ano passado. A medida foi aprovada de maneira simbólica, com apoio inclusive da oposição, como a deputada Adriana Ventura, do Novo de São Paulo.
21: Que esse crédito tem por objetivo atender a situação de destruição nos municípios de Guarapuava, Quedas do Iguaçu e Rio Bonito do Iguaçu, no Paraná, por conta das famílias assentadas que foram atingidas. E realmente a gente acha que é um crédito necessário, a gente tem que atender e dar suporte a essas famílias.
20: Também foi aprovada a medida provisória que autoriza o uso de 285 milhões de reais para financiar ações de recuperação em municípios atingidos por desastres climáticos no Brasil. O dinheiro é destinado à Defesa Civil. Segundo o Sistema Integrado de Informações sobre Desastres, os meses de janeiro e fevereiro foram marcados por eventos climáticos severos que afetaram diretamente cerca de 2 milhões de pessoas, deixando mais de 70 mil desalojados ou desabrigados em 733 municípios de todas as regiões. Outra medida provisória aprovada libera 75,3 milhões de reais em auxílio financeiro para 10 mil famílias da região da Zona da Mata, no sudeste de Minas Gerais, atingida por enchentes no início do ano. Também foi aprovada a medida provisória que abre crédito extraordinário de 49 milhões para o programa Segurança Alimentar e Nutricional e Combate à Fome. O objetivo é ampliar o atendimento às populações atingidas por desastres climáticos registrados em maio, especialmente nos estados de Pernambuco e da Paraíba. O líder do PT na Câmara, deputado Pedro Czai, do PT de Santa Catarina, defendeu a necessidade de recursos extraordinários previstos nas medidas provisórias.
22: Falar da importância de todas essas medidas provisórias que hoje estão se definindo aqui no Parlamento. Desde o tema dos desastres naturais, o tema dos tornados no Rio Grande do Sul, o tema das secas, o presidente vai enfrentando os problemas, não só diante da guerra que vivenciamos o risco de aumento dos combustíveis, o governo subsidia os combustíveis para não produzir inflação no país.
20: Foi aprovada ainda a medida provisória que libera 337 milhões de reais para combate a incêndios. Os recursos são destinados ao IBAMA e ao Instituto Chico Mendes de Conservação da Biodiversidade, o ICMBio, e atendem decisões do Supremo Tribunal Federal em ações que cobram providências do governo contra o aumento de incêndios florestais na época da seca. Todas as medidas provisórias foram enviadas para análise do Senado. Da Rádio Câmara, de Brasília, Antônio Vital.
0: Política.
11: Rodrigo Hollenberg, do PSB do Distrito Federal, faz um balanço do seu mandato parlamentar. Ele destaca a autoria de 23 projetos, como que aumenta o limite de faturamento anual dos microempreendedores individuais.
1: O parlamentar ressalta o envio de emendas para hospitais, universidade pública e instituições de pesquisa locais. Rodrigo Hollenberg defendeu também proposta de sua autoria que proíbe o funcionamento de plataformas de apostas em território nacional.
11: Raimundo, PT do Rio de Janeiro, cobra esclarecimentos sobre o crescimento patrimonial do senador Flávio Bolsonaro, que, segundo notícias recentes, ultrapassaria os 600 milhões de reais. O deputado questiona a origem dessa quantia e exige uma apuração rigorosa dos fatos.
1: Na visão de Raimundo, é preciso investigar se o montante está relacionado a articulações com grupos criminosos e esquemas de corrupção. Para ele, o esclarecimento sobre a origem dos recursos é fundamental para a moralidade pública.
0: Direitos humanos.
11: Leonardo Gadelha, do Podemos da Paraíba, alerta que o Brasil precisa se preparar para a transição demográfica com o envelhecimento da população. Ele observa que as cidades e a legislação nacional precisam de adaptações estruturais para acolher de forma digna o público idoso.
1: De acordo com Leonardo Gadelha, é importante manter as pessoas idosas ativas e integradas ao mercado de trabalho. Para o parlamentar, aproveitar a plena capacidade física e cognitiva desse público traz benefícios sociais e econômicos ao país.
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11: A Câmara aprova o uso de elementos tradicionais em fotos de documentos oficiais. A repórter Daniele Lessa acompanhou a votação.
13: O plenário da Câmara aprovou o projeto que garante a povos indígenas e demais povos tradicionais o direito de usar elementos culturais, étnicos ou religiosos em fotografias de documentos oficiais. Entre os exemplos previstos estão o cocar indígena, o turbante dos povos de matriz africana e outros elementos étnicos, culturais e religiosos. O projeto, que foi apresentado pela deputada Célia Chacriabá, do PSOL de Minas Gerais, diz que a autorização valerá para documentos oficiais de identificação, como carteira de identidade, carteira de habilitação, passaporte e carteira de trabalho. Na prática, a proposta busca evitar que pessoas sejam obrigadas a retirar símbolos de sua cultura ou religião para tirar fotos para documentos. A única exigência é que o elemento usado não impeça o reconhecimento da fisionomia da pessoa. A relatora no plenário, deputada Sônia Guajajara, do PSOL de São Paulo, lembrou uma situação em que uma mulher negra escutou que só poderia tirar foto para a carteira de habilitação usando o seu turbante se apresentasse uma carta da sua mãe de santo ou um documento comprovando que tinha câncer. A deputada disse que é preciso impedir que episódios como esse se repitam e que usar esses elementos em fotos oficiais é ter o direito e a liberdade de viver de acordo com crenças pessoais.
25: São expressões visuais de culturas e tradições, como o cocá indígena, que representa a relação com a natureza e com os animais. O uso em documentos oficiais, de símbolos de sua comunidade é assegurar a dignidade humana.
13: Segundo a relatora Sônia Guajajara, a proposta deixa expresso em lei um direito que já deveria ser garantido pela Constituição, que protege a liberdade religiosa, e por convenções internacionais assumidas pelo Brasil. Ao defender o projeto, o deputado Wildo Rocha, do MDB do Maranhão, disse que esses elementos, como o cocar e o turbante, valorizam a cultura do país.
2: Isso promove a cultura brasileira, isso é respeito à cultura indígena, é respeito aos povos originários.
13: Alguns deputados no plenário disseram que seria incoerente exigir que as pessoas tirem óculos e enfeites para fotos de documentos e, ao mesmo tempo, permitir o uso de elementos tradicionais. O deputado Alberto Fraga, do PL do Distrito Federal, defendeu que a proposta também poderia incluir a autorização de uso desses objetos pessoais nas fotografias. O projeto que autoriza o uso de elementos tradicionais em fotos de documentos oficiais agora será analisado no Senado. Da Rádio Câmara de Brasília, Daniele Lessa.
0: Cultura.
12: A Câmara aprovou o projeto que reconhece o hip-hop como manifestação da cultura nacional. Inácio Arruda, do PCdoB do Ceará, destaca que o movimento representa a cultura popular das periferias e a voz de trabalhadores e jovens que buscam melhores condições de vida.
11: Inácio Arruda compara a força poética do hip-hop ao repente e aos cantadores de viola do Brasil profundo. Ele acredita que o movimento se consolida como um pilar do desenvolvimento social e de geração de riqueza econômica nas comunidades brasileiras.
12: Termina agora o Jornal Câmara dos Deputados, produzido pela Rádio Câmara, com trabalhos técnicos de Wellington Teles e apresentação de Val Monteiro e Márcio Aquilissardi. Uma boa noite para você.
11: A Voz do Brasil volta na segunda-feira. Boa noite e bom fim de semana.
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0: De Paulo e Paulino, eu disse não. Teve a promessinha com Paula Fernandes e Fred Fabrício, o amor não deixa.
1: Hora sertaneja. 11:15.

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3: No ar em todo lugar, uma ótima sexta, fim de semana tá chegando, olha o cheirinho, cheirinho de coisa boa, hein? Cheirinho de fim de, tem Edson e Hudson, Tempestade com Chitãozinho e Chororó.
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0: Iceberg, o Chitãozinho Chororó cantando pra gente. Teve Pedro e Benício, última volta, participação do Zanetti Cristiano e a Laranjinha com Wesley Safadão. Eu volto já. 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
1: 11:29.
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0: No ar, em todo lugar, tem Matheus e Cauã, Triplex.
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0: Fechando pra gente, Escape, Maiara e Maraíza. Teve Mato Grosso e Matias, Dona de Mim e Aparência, Chapinha Conde e Léo Magalhães. A gente volta depois do break com a segunda hora de programa em plena sexta-feira. Bom demais, a gente volta já. 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
1: 11:42.

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5: No ar, em todo lugar, tudo bem? Você está ouvindo Hora Sertaneja, a melhor parte do seu dia. Tem Simone Mendes, Eu Menti.
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0: tá cancelada.
1: Reviravolta, obrigado, e só se obrigado, vive uma obrigado. Vez. Hugo e Guilherme, rolou João Neto e Frederico, arrependimento e mais. Diego e Arnaldo, vai cair água, participação do Zé Neto e Cristiano. A gente volta depois do intervalo. Hora sertaneja. 11:57.

0: Por participação do Jorge Matheus, teve ligação urbana, nosso Santo Bateu e Dona Maria com Enzo Rabelo e mais Poema Bobo, Juan Marcos e Vinícius, Zé Neto e Cristiano, já já eu volto. Hora certa, mexa.
1: Meia-noite e nove.
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4: No ar, em todo lugar, Victor e Léo, Tempo de Amor.

0: Cleiton Camargo, quando um grande amor, teve migalhas com Rafaela Neves e mais Guilherme Benuto. Não é um erro, é um vício. A gente volta depois do break com as últimas desta sexta. 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
1: Meia-noite e 24.
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0: No ar em todo lugar, Zé e Rodolfo, dói, dói. Participação legal nessa sequência, última do dia. Vamos ouvir.

0: fechando todas, puxado no R, Fiduma e Jeca, rolou também Jay Giovanni, Você Virou Saudade, Lua, Os Barões da Pisadinha, forte abraço, valeu e até semana que vem, bom final de semana, fui! 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
1: Meia-noite.

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1: Meia-noite 37. Meia-noite 37. Meia-noite 37. Meia-noite 37.
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1: Muito bem, estamos de volta para todo o Brasil com mais uma edição do nosso Amnésia. E daí, como é que estão por aí? Tudo bem? Tudo legal mesmo? Numa boa, eu por aqui na área, Júnior Pinheiro. Tô felizão demais de estar aqui com vocês, hein? Trazendo os grandes hits, os grandes sucessos e, claro, convidando você para participar e mandar aquele alusão bem especial. Mais um final de semana recheado de muito clássico por aqui. Já acessa lá o nosso site pedidomusical.com.br. Vamos começando muito bem com La Bouche. Tonight is the night. Essa música é demais pra fazer aquele esquenta.

0: Saudosa Olivia Newton, John Summer Nights, encerrando muito bem aqui o nosso primeiro bloco. Demais essa música, hein? Ouvindo inteirinho. Viril Kiris, aqui na programação. Quero mais sucesso ainda. Vamos fazer o seguinte: uma paradinha bem rápida aqui na nossa rádio. Daqui a pouco eu tô de volta, não sai
1: daqui
0: daí.
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3: 00:56.
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2: Alphaville, Sounds Like a Melody.

0: Fechando por aqui mais um bloco no nosso Amnésia. E daí, já correu lá pelo nosso site pedidomusical.com.br. Tô esperando você.
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0: 1:14.
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2: Bem, voltamos. Isso é nossa amnésia. Gloria Gaynor. Never can say.

0: demais, sim. Valeu! Fico feliz de estar aqui juntinho com vocês, hein? Muito obrigado mesmo pelo seu carinho, muito obrigado pela sua audiência. Bom demais. E daí, tá tudo bem mesmo? Sou o Júnior Pinheiro e tô muito feliz, hein? Só sonzeira rolando por aqui na nossa rádio, é bom demais. Ó, beijão no seu coração, muita paz, muita luz, muita alegria. Continue com a gente mandando aquele alusão, a gente vai dar um break. Daqui a pouco tem muito mais.
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0: Out of Heaven, fechando por aqui nesse bloco no nosso Amnésia para todo o Brasil, bom demais. Você não tem ideia como é que eu pulo aqui nos estúdios. Pô, fica maluco, Júnior, você tem que se acalmar, vai devagar, não tem jeito, é muito bom estar aqui juntinho com vocês, hein? Só o sonzeira rolando por aqui na nossa rádio, bom demais, hein? Vamos fazer o seguinte, respirar um pouco, daqui a pouco eu tô de volta, hein? Não sai daí!
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0: fechando por aqui nesse bloco no nosso Amnésia para todo o Brasil, a penúltima parte aqui da nossa programação. Eu, Júnior Pino, tô felizão, hein? Ó, deixa eu perguntar uma coisa pra você aqui agora. É, pra você que tá aí curtindo com a gente na nossa rádio, tá aí no carro, em casa, no trabalho, ouvindo pelo celular, aí pelas redes sociais, tá aí na nave espacial, é o seguinte, já está me seguindo lá no Instagram, arroba Júnior Pino Voz, me segue lá, manda um direct contando pra mim de onde que você está ouvindo o nosso programa. Vou ficar felizão mesmo, hein? Ou então, me segue lá no meu canal no YouTube. Se inscreve, né? Se inscreve. É isso, cada um é de uma maneira. YouTube, arroba Júnior Pinheiro Voz. Me procura lá. Tem um canal muito legal lá. Fala sobre rádio, televisão, marketing digital. Você vai se interessar muito, hein? Manda lá seu alôzinho também de onde você tá curtindo a gente. Daqui a pouco eu tô de volta. Não sai
1: daqui
0: daí.
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0: Champions, encerrando por aqui. Valeu, obrigado pelo seu carinho, muito obrigado pela sua audiência, fiquem todos com Deus, eu sou o Júnior Pinheiro, a gente se encontra semana que vem com muito mais ritmo, muito mais sucesso aqui na nossa programação, combinado? E não se esqueçam, me segue lá no Instagram, @JúniorPinheiroVoz. E vai lá daquela forcinha, hein? Ó, vou ficar felizão mesmo. Vou dar aquele joinha pra você lá no meu canal no YouTube. Se inscreve lá. Beijo, muita paz, muita luz, muita alegria. E até lá, gente. Semana que vem tem mais. Tchau.
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3: E aí, meu povo, fala, gente! Tudo bem com você? Já tô aqui desejando aquele fim de semana lindo, lindo, lindo, maravilhoso pra você e pra toda a sua família. Tá chegando aqui mais uma edição do Coração Sertanejo no seu final de semana. Fala com o padre, fala com madre. Tudo de bom pra você. Eu sou o André Colatti. A partir de agora, melhor da música sertaneja classe A. Bora, bora começar bem então aqui o Coração. Bruno e Marrone, a primeira de hoje com a música Diga! Diga!

0: Não precisa. Paulo Fernandes e Vitor Eléo aqui no Coração Rolei pra você. 1994, Chitãozinho Chororó, Colheita de Milho. E ainda rolei aqui Rick Renner, Sofre Shot, pra agitar o seu fim de semana. Primeira, começamos o Coração com Bruno Marrone. Diga, eu vou fazer um intervalo rapidinho, já volto. Fica aí, hein? Seu fim de semana com o melhor da música sertaneja classe A. Oba!
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0: Esse comentário que nós vamos trazer agora, ele me disse uma frase um dia. Ele falou assim: a viola, ela é feminina. Ela tem que ser tratada como, com muito carinho, como se trata uma mulher.
1: Almir Sater. Ô, violeiro. Ele veio preparado pelo frio do Pantanal, rapaz. Olha só. Adorei eu tocar viola perto desse homem agora, né?
0: Para, você é carudo, deixa eu lá.
1: Sou carudo, mano. Olha o som da viola dele. A minha tá igual? Pelo menos de som tem que tá igual, pelo amor de Deus.
0: Eu nem me atrevo.

essa ligação covarde. Tô sabendo sim da sua grande novidade. Vai casar. É amanhã, né?

0: chimarrão, o melhor vinho e aquela carne que só o Rio Grande tem.
1: Ah, aquela costela, nem vou falar mais nada. Fala aí, costela, deixa eu dar uma dançadinha mais com essa morena.
0: É,
1: deixa eu pegar assim na costela.
0: Então eu vou puxar o fole aí pra tu dançar com a morena, Sérgio Reis. Vamos lá!
1: Segura!
0: Vamos lá!
1: Segura!

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0: de mais 199 dias vividos de 2026. Hoje é 18 de julho. Bora lá! Brasil. Muita bandinha, muito bailão. A partir de agora são 2 horas com muito sucesso. Você tá bem? Eu tô um pouco gripadinho.
1: Sucesso.
0: É, rapaz. Ai, ai, é esse jeito.

0: se anima aí, gente. Bora lá, que o sabadão tá no ar.
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0: E vamos direto ao assunto com a banda modelo.

0: ligado no Sabadão Bom Demais. 6:20.
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9: Simbora, gente! É, tá acontecendo o programão! BF no bailão agora, vestido de seda e peio.

0: Sete Dias, banda Sonho Real. Movimentos, garçom, tô fazendo falta. Eles que agora estão cantando juntos na banda Ébanos. André Renner com a Renata Paza, Um Caminho, Dois Corações, Adriano Costa com o Flávio Dalcin. E antes, PF no Bailão, mais um lançamento que tá na grade do baile, Vestido de Seda, o EP, o Prisioneiro e Mistérios. Tô programando pra daqui a pouco muito mais bailão. Fica aí que o sábado tá só começando, povo.
1: Seis e 44.
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0: Estes são o LM do Bailão, a música Capa de Revista. Gente do céu, tô adorando o programa hoje, tá muito bacana, né? JJSV, a loira de milhões, coração vagabundo, rota do baile, balde de choro. Isso, com a banda Nave Som pra encerrar a primeira hora. Tudo certo por aí? Passa rápido pra caramba, né?
1: Meus amigos, terminou.
0: Terminou a primeira hora, meu
2: sucesso,
0: senhor.
2: Sucesso!
0: É, daqui a pouco a gente volta com muito mais. Daquela paradinha pra suar o nariz que tá complicado. É. E tem um momento de saudade pra já.
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0: 18 de julho. Jonathan Marques, sou eu, hein? Tá faltando só 166 dias pra terminar o ano.
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0: banda Rainha Musical cantaram ao vivo Fio da Navalha. Essa não tem quem não cante junto, né? Grupo Festerê, banda DNA, Relação Rebote, a Morena Misteriosa. A piazada segue procurando a Morena Misteriosa, né? Céu e Cantos, pra matar saudade no nosso quadro hoje. E Voz do Passado, banda Eza com o Valdecir Marques, a cara metade. Galera, tá afinando os instrumentos
1: você pra apresentar.

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Só que é um musicão, RC Vidro de Perfume. Tivemos Pérola Negra, EP Intimidade, O Grande Dia, Briguinha, JM, Rainha e Banda Universitária. Com essas eu encerro mais um programa chamado Sabadão Bom Demais. Vivendo 199 dias do ano, hoje é 18 de julho. Obrigado pela audiência, obrigado pelo carinho que o seu sábado.

0: obrigado pela audiência. Nos encontramos no próximo fim de semana com mais um Sabadão Bom Demais.
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2: 7:55.
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2: 7:56.
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1: 7:58.

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0: Muito bom dia, minha gente! Exatamente 8 horas e 4 minutinhos. Começa agora o programa Minutos com Eldorado, das 8 da manhã até ao meio-dia. Só música gaúcha, só música boa de verdade.
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0: Larga tudo que você tá fazendo e passa uma mensagem aqui pro Whats da Rádio Cidadão FM, hein?
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0: aqui não tá frio não, hoje vai sair um solzinho muito bom.

E já temos participação aqui no nosso WhatsApp. Vamos dar uma olhadinha aqui. Já temos a participação aqui do Sérgio de Bosque, lá da Vila Caroline. Bom dia, puder tocar Querência Amada daqui a pouquinho. Já tocamos a sua música aí, o Sérgio de Bosque, lá da Vila Caroline. Temos também a participação do Damiano. Bom dia, Giovanni. Bom final de semana. Obrigado, Damiano. Ótimo final de semana para vocês também.

Lembrando, minha gente, pra quem participa aqui no programa Minutos com o Dourado, ganha brinde lá do supermercado Eldorado, né? Então, pra você que tá ligadinho aqui na Rádio Cidadão FM, já passa a mão no telefone, peça a sua música, passa a sua mensagem. No final do programa, fazemos um sorteio. Daqui a pouco, compartilhamos o que teremos hoje. Quem participa é aquele ditado, né? Concorre. Quem não participa, tem que participar, né?

É, minha gente, escutemos agora a música Querência Amada lá pro meu amigo Sérgio Gibosque da Vila Caroline. Obrigado, Sérgio, pela participação. Temos aqui também a participação do Leanderson. Opa, bom dia, quero participar do sorteio. Já está participando, meu amigo. Obrigado pela participação. E lembrando, para quem ligou agora a Rádio Cidadã FM, tem agora o programa Minutos com Eldorado, das 8 até ao meio-dia. Para quem participa, concorre brinde surpresa lá do supermercado Eldorado. Daqui a pouquinho já compartilhamos o que teremos hoje, minha gente. Tô sentindo falta da minha amiga Shirley. Ontem me encontrou, falou: ô, Giovanni, amanhã 7h30 vou passar mensagem para você já. Até agora não recebi a... o moadão da Shirley com o seu Severino.

passe meu no telefone aqui da Rádio Cidadã FM, peça sua música aí, sua música favorita aqui, tá, né? Vamos estar tocando pra você, eu passe um áudio aí pra rádio também, que também escutamos, tá? Pode, não tenha vergonha.

A minha amiga Elizabeth. Bom dia, Giovanni. Deixa eu abrir aqui na mensagem dela. Bom dia, Giovanni. Tudo bem? Tudo bem, Elizabeth. Toque a música Eu Duvido com o Eduardo Costa só pra curtir. A Elizabeth lá de Rio Azul. Então está aqui, Elizabeth. Bom dia.

0: Temos a participação aqui também, deixa eu ver aqui, não tá marcado o nome aqui, deixa eu ver. Agora tá, meu nome é Dirceu Bueno Camargo, quero participar do sorteio. Beleza, Dirceu, obrigado pela participação, já está participando. Olha ali, ó, recebi uma mensagem ilustre agora há pouco. Chamei a Shirley aqui, Rogurski, Shirley já passou a mensagem aqui. Passou um áudio ainda, meu Deus do céu. E lembrando, minha gente, pra quem tá aqui no programa, já passou sua mensagem, já tá o seu nome na lista aqui pra concorrer ao brinde surpresa lá do Supermercado Dourado. Às 9h15, 9 horas, já revelamos o que teremos hoje, né? E alô, Damiano! Damiano ganhou um frangão final de semana passado. Vai retirar esse final de semana, Damiano? Me confirme aqui que eu já aviso lá o pessoal já. Deixar o seu frango reservadão pro final de semana já.
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0: Vamos ver o que a Shirley passou aqui. A Shirley passou um áudio de 22 minutos. Ah, não, é 22 segundos. Deixa eu ver.
2: Bom dia, Giovanni. Bom dia, bom dia, bom dia. Um abençoado dia pra você. Toque
0: Amém.
2: Aí, Giovanni. Criança sapeca pra minha netinha Alicia Sofia, que fez aniversário ontem. Quem oferece aí seus avós, né? Dona Shirley, seu Severino. Tudo de bom, Giovanni.
0: Obrigado, Shirley, pela participação. Já vou estar tocando a sua música aqui daqui a pouquinho. Não posso esquecer, né, Shirley?

A Elizabeth, lá de Rio Azul. Estou na escuta fazendo faxina, 10h20, volto pro trabalho. E mande um alô pra Manadete. Alô, Dete! Olá, tua irmã te requisitou agora. Que está na escuta em Malé e diga pra ela que gele aquela cerveja que de tarde eu tô chegando. Toque pra ela a música Me Apaixonei com Eduardo Costa. Olha ali, ó, Dete. Deixa a cervejinha gelada porque a mana hoje vai vir aí visitar e tomar aquela breja geladinha. E hoje vai descer bem, né? Hoje temos um solzinho, não tá frio, né?

Isso aí, né, minha gente? Sabadão, dia 18 de julho, 8 horas e 39 minutinhos. Temos aqui também a participação da Inês. Bom dia, Giovanni. Toque a música. Menina, não corta cabelo. Obrigado pela participação, Inês. Daqui a pouquinho já vamos estar tocando a sua música aí. A menina que não corta cabelo. E lembrando, nosso programa hoje vai até ao meio-dia para quem passar mensagem aí pedindo sua música, passando uma mensagem de bom dia. É, qualquer mensagem aí, ou até que quer concorrer brindes lá do Supermercado Dourado. Lembrando, né, para quem participa, né, concorre a brindes hoje lá do Supermercado Dourado. Na verdade, todo sábado concorre, tá?

E vamos ver participação aqui, minha gente. Temos a participação da Sueli. Bom dia, tudo bem, Giovanni? Tudo bem, Sueli, com você? Estamos tomando um café e escutando a rádio. Queremos participar do sorteio. Edivan de Souza Rodrigues e Celso Rodrigues e Sueli de Souza. Beleza, Sueli, já está participando. Temos aqui também a participação da minha amiga Linda Nir Bergamin. Bom dia, Giovanni. Tudo bem? Tudo bem e com você? Toque a música Inversão com Walter Moraes. Beleza, Linda Nir. Daqui a pouquinho vai estar tocando o seu modão aí. Obrigado pela participação. E lembrando, já está concorrendo ao brinde surpresa lá do Supermercado Dourado esse final de semana.

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É, minha gente, sábado é dia, né? Sábado é dia de escutar o programa Minutos com o Dourado, pedir o seu modão, passar sua mensagem e concorrer também a brinde, né? Pra quem acordou agora, tá tomando o seu café, tomando o seu mate, passe aqui uma mensagem pra Rádio Cidadão FM e concorra a brinde lá do supermercado Eldorado. Já tenho mensagem aqui de uma pessoa bem especial que vocês gostaram. Ela já passou a mensagem, tá acordada essas horas escutando o programa com Minutos com Eldorado. Alguém tem uma ideia que quem pode...

É, minha gente, sábado é dia, né? Vamos ver aqui nosso WhatsApp as participações. Tenho aqui a participação da Noemi. Bom dia, toque a música Calendário de Saudade e quero participar do sorteio. É Noemi, beleza, Noemi, já tá concorrendo. Aí o brinde de surpresa lá do supermercado Eldorado. Daqui a pouquinho já vamos estar falando o que teremos de brinde hoje. Temos aqui a participação da Terezinha Ivanchuk. Bom dia, Giovanni, tudo bom? Tudo bem. Toque Barquinho de Ouro, um bom final de semana abençoado. Beleza, Terezinha, muito obrigado pela participação. Daqui a pouquinho vou estar tocando aí pra você. E já logo em seguida tem a Terezinha da Cruz. Bom dia, Terezinha, tudo bem? Bom dia, quero a música Filho do Rio Grande, Ladrão de Beijos. Quero participar do sorteio. Brian Rian, Terezinha da Cruz e José Rodrigues Pedroso. Beleza, Terezinha, obrigado pela participação.

Temos a participação aqui também da Júlia. Bom dia, Júlia. Bom dia, Giovanni. Estamos ouvindo o programa. Beleza, Júlia. Obrigado pela participação. Um ótimo final de semana para você e sua família. Toque a música Casa de Caboclo. Beleza, daqui a pouquinho vão estar tocando esse modão aí, Júlia. Temos também a participação da Daiane Aparecida. Bom dia, que Deus abençoe sempre sua vida e de sua família. Amém, Daiane. Quero participar do sorteio. Beleza, Daiane, já tá participando do sorteião.

0: Vamos de participação aqui, né, minha gente? Vamos de participação aqui, que o WhatsApp tá bombando. 9:06. Quem está ligadinho aí, passe já uma mensagem. E lembrando, para quem participa, concorre bem de lá do Supermercado Eldorado. Vamos ver aqui antes das nossas participações. Gente, já falei para vocês que eu recebi um áudio, ainda não abri esse áudio. 10 segundos do áudio. Deixa eu ver, será que é ela? Meu Deus. Vamos abaixar aqui.
1: Bom dia, coisaredo. Sentiram saudade, sabe de quem? Sabe, né? Duvido. Um beijo pra todos.
0: Olha só, a vovó do Eldorado passou mensagem aqui, já tá acordada, vovó. Bom dia, vovó do Eldorado. Como é que a senhorita está? Espero que a senhorita esteja bem. Não sei se a senhora já deu um pulinho lá no supermercado Eldorado hoje, garantir aqueles precinhos pequenininhos que estão ocorrendo e ver as novidades da padaria lá. Então a vovó do Eldorado já passou mensagem aqui também. E você, o que também está esperando de passar a sua mensagem para concorrer aí a brinde lá do supermercado Eldorado, tá? Então a vovó já fez a sua parte, daqui a pouco a vovó já vai começar a encher de áudio aí. Eu gosto quando eu passo um áudio, é mais legal ouvir a voz de vocês aí. A vovó já fez a parte dela, e você? E vovó, me conta, você também quer concorrer ao brinde surpresa lá do supermercado Eldorado? Temos aqui a participação também da Alice. Bom dia, Giovanni. Toque a música Luz do Meu Rancho. Quero participar do sorteio. Beleza, Alice. Obrigado pela participação. Vou estar tocando sim, com certeza, sua musicona. Tenho aqui o 3 áudios aqui do Dirceu. Vamos abaixar aqui. Vamos ver o que o Dirceu disse pra nós.
2: Tá bom, ligado no programa. Curti a música do. Opa, tudo bom? Curti a música de busca da estância. Tocando com a.
0: Não entendi, Dirceu, o que você falou nos áudios. Quiser passar um outro áudio, pode passar aí pra nós também. A gente já toca a sua música aí. Não entendi o que o senhor falou.

0: A Zenóvia passou mensagem também. Bom dia, toque mãe amorosa. Obrigado, Zenóvia, pela participação. Um ótimo final pra, de semana pra você. Ha, minha grande amiga, querida. Do meu coração, minha amiga Janina Cloda. Bom dia, Janina. Deixa eu ver. Ela passou um áudio aqui também.
1: Bom dia, Giovanni.
0: Bom dia.
1: Manda um abraço e uma música para Josefa Chepco. Manda um abraço para todas as minhas amigas e manda um abraço para todos os meus amigos.
0: Beleza, Janina. Obrigado pela participação. Um ótimo final de semana para você, para sua família e para suas amigas. Então, alô, amigas da Janina Cloda. Vocês estão aí ligadinhas. Janina mandou um grande abraço e um beijo.

0: E lembrando, minha gente, pra quem está aqui ligadinho, já passou a sua mensagem, quero te dizer que hoje você tá concorrendo, tá? Então, todo final de semana, pra quem passa a mensagem, concorre brinde lá do Supermercado Dourado. Esse final de semana, teremos um brinde também lá do Supermercado Dourado. Vai ser um frangão assado, o pessoal gosta de frango, já vai falar, ó, Giovanni, eu quero concorrer aquele frango lá do programa, então eu vou permanecer com mais um frango esse também, esse final de semana aqui, do programa. Então, pra você que participa do programa Minutos com Eldorado, concorre a um frango assado lá do Supermercado Eldorado. Então, já pode retirar amanhã mesmo também. Final de semana passado, quem ganhou foi o Damiano. Tá louco, Damiano? Eu acho que esse final de semana o Damiano vai pegar o frangão lá, né? Então, é aquele ditado, né? Eu sempre falo, pra quem participa, concorre, tá, minha gente? Concorre. É ao vivo, tá? Quero ver aqui, a vovó tá faceira aqui. Deixa eu ver, vovó. Vou passar um áudio aqui.
1: Meu Deus do céu, acabei de chegar no mercado aqui, meu querido do céu. Olha, vou te contar uma novidade. Você nem sabe, tem uma promoção louca hoje aqui, ó. E as meninas estão bem loucas lá, loqueando lá na padaria. E falaram que você não me esperou, seu coisa, seu nojento.
0: Ah, é,
1: então eu quero prosear de perto com você, seu lobisomem. Mas daqui a pouco eu te mando mais uma prosa aí.
0: Eu prometi pra vovó que ela viria esse final de semana aqui na rádio, nos estúdios. Eu ia entrevistar a vovó. O que vocês acham? No próximo final de semana, a gente fazendo uma entrevista com a vovó do Eldorado. Vocês acham legal?

0: Vamos ver aqui, o nosso WhatsApp é o Fernando... Ah, não, Dirceu, deixa eu ver.
1: Tiburcio da Estância, tocando com o Egito.
0: Então, beleza. Vou ver aqui, vou encontrar Tiburcio da Estância. Vamos anotar aqui, beleza. Então, obrigado pela participação, Dirceu. Temos a participação aqui da Fabi. Bom dia, Giovanni, tudo bom? Tudo bem. Um ótimo final de semana, estamos ouvindo o programa. Um abraço da Fabi. Beleza, Fabi, um grande abraço.

Ladrão de beijos. Deixa eu ver, a Terezinha, ela pediu ladrão de beijo. É, do filho do Rio Grande, eu não encontrei, talvez seria esta aqui, minha amiga Terezinha, né?

Será que você vai passar mensagem aqui pra Rádio Cidadão FM e concorrer a um frango assado pra esse final de semana amanhã? Já pode estar retirando aqui, então lembrando, né? Então o programa hoje vai até os meio-dia. Você pode estar participando, passando sua mensagem, passando seu áudio, pedindo sua música, mandando um abraço, um beijo, dando parabéns pra alguém. Só passar a mensagem aqui pra rádio. Dá tanta saudade. Lembrando, pra quem não participa, não concorre. Então, passa a mensagem, taca o dedo lá no telefone, pega ali e digita bom dia, já tá participando. Faça igual a vovó do Eldorado. Até a vovó já passou mensagem aqui e já tá concorrendo. Ó, vovó, só tem que me levar pra almoçar amanhã, porque eu não tenho destino amanhã pra almoçar. Se aceita eu e a minha esposa, se a senhora ganhar o frango, ó.

O que você tá esperando ainda pra passar mensagem aqui pra Rádio Cidadã FM pra tá concorrendo ao brinde? Olha, ó, já temos participações aí, minha gente. Vão passando mensagem. Temos aqui a participação da Fabi. E um alô lá pro Laércio e os piadaçu que já estão trabalhando. Alô, Laercinho. Um grande abraço pra você. A sua esposa mandou um beijo ainda aqui pra você. Trabalhe bonito lá, garotinho. Se a vovó não me convidava esse final de semana, se ela ganhar esse frango, né? Se ela ganhar ainda, né? Eu vou ter que pegar uma carninha lá no supermercado Eldorado.

0: Porto Alegre é longe, mas Florianópolis também é longe. Nós já temos participação aqui do meu amigo Luiz Carlos. Eu vou chamar ele de Carlinhos. Cadê o meu amigo aqui? Passou um áudio. Bom dia, seu Luizinho.
1: Bom dia, meu amigo, seu Giovanni.
0: Bom dia, tudo bem.
1: Aqui tá o tempo aí.
0: Nossa, homem do céu.
1: Sol, chuva, aqui tá um sol de rachar, homem do céu.
0: Eu tô feliz da vida que vou ganhar uma vitamina S de sol hoje.
1: Vamos pra praia, né? Em pleno
0: inverno,
1: vamos pra praia.
0: Opa, é bom.
1: Mas eu queria pedir uma música pra nós aí, do Walter Moraes, de Gaúcho e Cavalo. Toca pra nós essa música aí. Essa música oferida do Serenice, Dona Marli, Polaco Majestão, seu Bandachesque, pro seu Alois, meu primo Geraldo Melni. Pro seu Giovanni, pro seu Juliano,
0: obrigado.
1: Dona Aliane, Dona Oriane, né? Minha irmã Inês, minha sobrinha Paula, meu cunhado Chico. Toca pra nós aí. Walter Moraes, de Gaúcho e Cavalo.
0: Com certeza daqui a pouquinho vamos estar tocando o meu amigo Luiz Carlos lá de Floripa. Olha lá, ó, ele vai pegar uma praia hoje, aí é bonito. Mas não dá nada, tendo sol, você dando um mergulho e se esquentando no sol já vale, né? A música da vovó, será que a vovó gosta dessa música?

0: Vamos de participação aqui, minha gente. Vamos de participação. Temos aqui a participação da Aloise. Bom dia, Aloise. Como é que você está, meu amigo? Tava sentindo a falta do senhor. Pensei, será que o Aloise não tá escutando a Rádio Cidadão FM hoje? Deixa eu ver aqui.
1: Bom dia, meu amigo, seu Júlio. Esse é o Giovanni. Tudo bom?
0: Bom dia, tudo bem.
1: Já tocar a música. É, Chora Carolita.
0: Essa é boa, né?
1: Lá pro seu Luiz, pra Dona Neiva. E pro senhor, meu amigo, um capricho de ouvir seu programa aí.
0: Com certeza. Tá. Não me abandone, seu Aloysio. Seu
1: programa muito bom.
0: Já tá aqui na fila, já daqui a pouquinho tocamos essa musicona Chora Carolina.

0: Deixa eu ver aqui. Vou dar um play no áudio aí.
1: Ô, Chavanê!
0: Oi!
1: Fiado de uma égua.
0: Não.
1: Deve ter falado uma coisa. Tem uns Johnny aí que estão falando que eu sou a Viraci. Que Viraci, Marcelo? Sei lá que Johnny, quem é essas coisas. Ah, é a Viraci aqui, eu tava tomando chimarrão, verdade. É tua sogra, né? Não deixa ela escutar, senão
0: ela
1: vira.
0: Não, ela não vai escutar isso, não.
1: Vira no Satanás comigo. Um beijo, manda um beijo, se te agredo aí. Esse adivinhar vai ganhar um bombão.
0: Que vocês acham, minha gente? Qualquer dia a gente chamar a vovó da Eldorado aqui, ó. Que vocês acham? Nós vamos revelar essa vovó ainda, ó, a música da vovó. Talvez ela esteja em Jaraguá, não sei onde que a vovó mora ainda.

A Daiane também passou mensagem aqui novamente. Daiane, ponha meu filho Nathan Henrique no sorteio do frango. Beleza, Daiane, já estão no sorteio. Vem a música do meu amigo Luiz Carlos lá de Floripa, que ele dedica aí. De gaúchos e cavalos, o Walter Moraes. É essa, né, seu Luiz?

É, minha gente, exatamente 9 horas e 36 minutinhos pra quem está ligadinho aqui na Rádio Cidadão FM. E tem o número ali da rádio, já passa uma mensagem pra quem, né, participa aqui do programa, concorre brinde, hoje um frango assado, né, hoje não, né, amanhã já pode retirar o frango assado, né, pra garantir pro domingão, né,

0: 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Vamos ver aqui de participações, vamos de participações aqui, deixa eu ver, nosso WhatsApp. A Célia, bom dia, Célia Klenk, lá do Eldorado, beleza Célia, obrigada pela participação, um ótimo final de semana. A Theia Paim, bom dia, um abraço Theia Paim, obrigado Theia, ótimo final de semana pra você. A Zumira, bom dia Giovanni, tudo bem? Estou na escuta do seu programa e quero concorrer ao frango, não, já cliquei em outra aqui, deixa eu ver. Bom dia Giovanni, tudo bem? Estou na escuta do seu programa, pena que... passa muito rápido, quero participar do sorteio. Um abençoado final de semana pra você. Beleza, Zumira? Obrigado pela participação, um ótimo final de semana. E tá concorrendo lá o frango assado lá do supermercado Eldorado, tá? Então, pra você que ligou agora a rádio, pra quem participar, concorre a um frango assado lá do supermercado. Hoje é dia de rodeio, só de sua emoção. Aumenta o som, eu quero ouvir o grito da galera. Vamos ver aqui. Temos também a participação da Margarete. Bom dia, tudo bem? Quero concorrer ao frango assado. Já está concorrendo, Margarete. Obrigado pela participação. Lembrando, para você que está ligadinho na Rádio Cidadão FM, passa a mão no telefone e passa uma mensagem aqui para você estar concorrendo a um frango assado lá do Supermercado Dourado. Para amanhã já pode estar retirando no domingão. E já a vovó passou mensagem para nós aqui. Vamos ver o que a vovó lá do supermercado Eldorado tá passando mensagem aqui.
1: Ô, Giovanni, não é essa música aí do Jaraguá, Rio do Sul, Blumenau, lá por Santa Catarina. Não. Você já sabe, aquela música que nós tava escutando junto.
0: Ei,
1: quando
0: louco.
1: Nós fomos pra Irati, lembra?
0: Ai.
1: Você pegou na minha mão e cantou assim, eu vou comprar uns eucaliptos pra ver se eu fico rico. É mais ou menos assim. Viu? Manda um abraço também, porque é o Tigrado da padaria lá. Tem a Nanica lá, ó, baixinha lá, como é que é o nome daquela Marcelina lá, Marcele. Manda um beijo, um abraço. Manda criar vergonha na cara e ser mais brincadeirinha. Tô falando muito mais dela. É muito querida, é uma pessoa
0: ela
1: muito meiga. Um abraço e eu tô aguardando. Vamos ver se essa Tigrada descobre se nós é nós, se nós não é nós, né?
0: É verdade. Beijos, vovó. Mas, vovó, não conta essas intimidades que eu te levei lá pra Irati. O que o povo vai pensar, vovó? Meu Deus, a vovó lá do Supermercado Dourado. E aí, pessoal, vocês estão gostando da vovó lá do Supermercado Dourado? Eu passo uma mensagem aqui, se vocês estão gostando. O que vocês acham? Querem fazer alguma pergunta ali pra vovó? Passe uma mensagem aí, a gente já vai... Vamos interagindo, eu vou intermediando, na verdade. Vou falando pra vovó, a vovó vai escutar, né?
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0: Mãe amorosa de Abel e Caim.
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É a música da vovó lá do supermercado Eldorado. Deixa eu ver aqui, gente. Temos participação aqui, a Inês Kaminski. Bom dia, quero participar do sorteio. Obrigado. Beleza, Inês. Deixa eu ver aqui. A Zanza. Bom dia, Giovanni. Tudo bem? Viu? Toque a música Filha do Rio Negro. Não, desculpa. A filha do Rick Renner para minha filha Marcele, que trabalha no mercado Eldorado. Olha ali, ó. Marcele. E coloca meu nome no sorteio. Beleza, Zanza. Está concorrendo já ao sorteio lá do supermercado Eldorado. É, olha lá, ó. Temos dedicações hoje. Temos aqui também a participação da Maria Majeski. Bom dia, Giovanni. Toca a música do Zé Moraes e queremos participar do sorteio. Um abraço. Beleza, Maria. Já está concorrendo. 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

0: Muito bem, né, minha gente? O Amarildo Pires também passou mensagem aqui. Bom dia, meu amigo Giovanni. Gostaria de ouvir a música Vaneira de Duas Notas. Abraço e ótimo trabalho a você. Beleza, Amarildo. Já até encontrei sua música e o Amarildo fez aqui um comentário da vovó. Eu era freguês da loja da vovó Dona Iraci. Será, Amarildo? O que você acha, Amarildo? Será que a vovó... Deixa eu ver aqui, a vovó até passou um áudio, deixa eu ver.
1: Ô, Giovanni, sabe de uma coisa, viu? Eu tava proseando lá com o careca lá, ô, homem bonitinho, né? É na mentira. Fala pra negada lá, um abraço pro Jacir Bocó, não é o Jacirzinho, amigo nosso. E assim, o seguinte, eu dou parabéns daquele cookie lá de vinhote, meu Deus do céu. Eu quando era casada com... Ofelecida era viva, ele me dava uns vinhotes, meu Deus, dava uns carolão, assim que me deixava tudo doido. Lembrei quando comia pedaço da cuca de nata com vinho. Parabéns, disse que vendeu bastante, e daí na próxima eu vou querer mais um. E deixa eu falar uma coisa, diga pra negada, pra tigrada, pra polacada, pra indiada, pra todo mundo que estiver escutando, que a boa aconselha. Tiver com dúvida, pergunte que eu respondo, vida amorosa, vida desgranhenta, zóio gordo, é tudo, tá bom? Tô aguardando, beijo.
0: Tá bom, a vovó, ela é visionária também, tá vendo? A vovó, ela também garantiu, a vovó, então a vovó experimentou a cuca lá de vinho, né? A famosa cuca de vinho lá do supermercado, Dourado. Foi um sucesso, vovó, foi um sucesso, mais de 90 cucas vendidas no dia... É, na cuca, da quinta da cuca lá do supermercado Dourado, né? Cuca de vinho com nata. Vale a pena muito. Então a vovó já provou a cuca, né? Temos aqui também a participação do Edmilson, já passou mensagem, já vou estar escutando o áudio dele, mas antes eu vou tocar. Alguém tem uma pergunta pra vovó? Se alguém tiver uma pergunta pra vovó do Dourado, passe aí um áudio aí. Pode passar por escrito, pode passar por mensagem. Daí eu falo aqui, a vovó vê ali, se a vovó tá na escuta lá, daí ela responde. Aí temos que fazer, a vovó responde, né, aqui no programa. O que vocês acham, né, gente? Se alguém tem uma pergunta, roda aí, passe um áudio, uma mensagem pra vovó do Eldorado. A vovó, ela aconselha, a vovó dá dicas, a vovó, tá vendo? A vovó é mil e uma utilidades, né, igual uma Tupperware, né? Todo mundo gosta da vovó do Eldorado. Todo mundo quer a vovó lá do Eldorado. O meu amigo Amarildo Pires, né, pediu a música Vaneira de Duas Notas, então vou estar tocando aqui a Vaneira, já tava aqui já na fila, já, né?

Vamos lá de participação aqui, minha gente, né? Então, pra quem está ligadinho aqui na Rádio Cidadão FM, lembrando, ó, hoje até o meio-dia, pra quem participa, pede sua música, passa sua mensagem, uma mensagem de bom dia, qualquer tipo de mensagem, áudio, concorre a um brinde surpresa lá do supermercado. Não é surpresa, não, tá? Já é revelação, né? Então, concorre a um frango assado lá do Supermercado Dourado e já pode retirar este final de semana, tá? Então, pra você que tá ligadinho, não perca tempo, passe mensagem, peça sua música aqui e concorre a um frango lá do Supermercado Dourado.

0: Exatamente 10 horas em ponto, né? Então temos aqui a participação do Edenilson. Deixa eu ver o Edenilson. O que, que o Edenilson passou? Passou um áudio aqui.
1: Bom dia, nosso grande amigo Giovanni. Tudo beleza? Tudo tranquilo?
0: Tudo bem, o senhorito.
1: Poderia tocar a música Iguaria Campeiro. Para nós que estamos na escuta, essa música eu ia oferecer para todos os nossos amigos, para você.
0: Muito obrigado.
1: Pro Juliano Luz e Família, pro Luiz Carlos Dona Neiva, pro seu Aloysio da Hobbit, pro Dionísio do Pinhalzinho e também pro Polaco Majescão, beleza? Um forte abraço e tudo
0: beleza,
1: de bom.
0: Beleza, Denilson. Obrigado pela participação, um ótimo final de semana para você e sua mãe. Obrigado pela parceria de sempre. Daqui a pouquinho já tocamos a sua musicote.

O Celso também aqui passou mensagem. Bom dia, estou na escuta. Beleza, meu grande amigo Celso. Obrigado pela participação. E lembrando, tá concorrendo ao frangão lá do Supermercado Dourado.

a Elizabeth lá de Rio Azul, se der tempo. Daqui a música Sem Direção com Rick e Renner, só pra curtir, Elizabeth, programa show. Beleza, Elizabeth, obrigado pela participação, um ótimo final de semana. O Anderson Surma, bom dia, família Surma, marcando audiência. Abraço pra Elza Benjamin, a Milena Kozlowski. Ótimo final de semana pra todos, que Deus abençoe. Amém, Anderson Surma, obrigado pela participação, um ótimo final de semana. E lembrando, tá concorrendo ao frango até assado lá do supermercado Eldorado. E tem música, né? O pessoal lá pediu pra tocar uma música lá pro meu amigo Jacir, né? Então, o careca lá do Eldorado. Então, pediram essa música pra tocar pra ele, que ele gosta muito dessa música.

0: 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É, a vovó tá passando mensagem aqui também já. O pessoal lá da Açougue passou um áudio aqui pra mim, deixa eu ver. Quem que passou áudio pra mim hoje? Será que é um áudio romantizado?
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0: Bom dia.
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0: temos aqui também a participação do Eliseu. Bom dia, Giovanni, toque a música Fruta da Mata, valeu, põe meu nome no sorteio, Eliseu Oliveira do Terra Nova. Beleza, Eliseu, obrigado pela participação, um ótimo final de semana para você e sua família. É, deixa eu ver aqui, a vovó Dourado passou mais um áudio, diga vovó.
1: Olha aí, ó, Giovanni, aqui é sol bonito e o mercado tá fervendo de gente aí, ó. Eu, ainda bem que eu passo, eu desfaço, ninguém sabe mesmo quem que é nós. Eu queria dizer pra vocês que eu passei, eu vi uma nega maluca lá, com a mais linda do mundo. Eu não vou fazer propaganda porque você não tá me pagando. Você não me paga pra fazer propaganda. Aqui eu gosto mesmo. Essa música do Carboy é muito bonita, né? E daí, ó, eu tinha falar pra vocês assim que o dia tá bonito e que nós podemos ver aí umas mensagens, tem que mandar mensagem pra mim. Eu sou ciumento, fico mandando mensagem, música pros outros e pra mim não mando.
0: Olha só, minha gente, a vovó, ela tá romântica, vovó. Alguém tem uma dedicação pra uma música pra vovó? Passa uma mensagem aí que nós fazemos essa dedicação da música pra vovó. Alguém tem uma música boa pra mandar lá pra vovó? A vovó lá do supermercado Eldorado. E lembrando, né, pra quem tá aqui ouvindo a Rádio Cidadão FM, ainda não passou essa mensagem, gente, não deixe pra última hora, passe sua mensagem, peça sua música, passe uma mensagem de bom dia, boa tarde, boa noite, uma fale da vovó, talvez, pergunta onde a vovó mora, quantos anos que essa vovó tem... É, lembrando, para você que passar a mensagem, já tá concorrendo ao frango assado lá do Supermercado Dourado, né? Já pode retirar amanhã mesmo esse frangão e já pode aproveitar o domingo. E lembrando, acho que tem sol, né, minha gente? Meu Deus do céu, o dia tá bonito essa semana, né? Que nem diz a vovó, o sol tá muito ensolarado lá fora, né? O Edenilson pediu a música Iguaria Campeira. Bom dia, Edenilson, obrigado pela sua participação. E Edenilson, você não tem nenhuma pergunta para vovó?

Todo mundo tá envolvido com a vovó lá do Dourado. Já quero abrir as mensagens, já tem uma música pra vovó. Meu Deus, qual que é essa música, será?

pega seu telefone, bate o dedo na tela e manda uma mensagem aqui para os estúdios da Rádio Cidadão FM com o programa Minuto com a Dourada para concorrer o frango assado, ou, né, ou perguntar da vovó, sei lá. Passa uma música e passa uma mensagem.

0: Vamos fazer, pessoal, no próximo programa. O que, que vocês acham? Passem mensagem aqui. O que, que vocês acham? Dia 25. Dia 25. A gente fazer um bate-papo com a vovó da Eldorado aqui.
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0: O que, que vocês acham? Vocês já têm algumas perguntas em mente? Olha, nós vamos ter que receber perguntas. O que, que vocês acham? Pior que a vaca ali, a vovó quis vir esse final de semana. Mas no próximo eu vou fazer de tudo pra trazer a minha vovó lá do Eldorado. Minha vovó não, a vovó do programa, do mercado, de vocês. É, minha gente, é isso aí, né? Passa a mão no teu telefone. Eu tenho certeza que você tem aqui o telefone da Rádio Cidadão FM. Você tem que passar mensagem. Eu acho que você tá tímido. Tem pessoas aí que sempre passam mensagem. Eu tô sentindo a falta. Tô sentindo a falta. Passem mensagem, minha gente. Essa mensagem não é em vão. Concorre a um frango assado lá do supermercado Eldorado. Já pode retirar amanhã mesmo.

0: Gente do céu, olha a música que pediram pra tocar pra vovó.
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0: Meu Deus do céu, a vovó vai ter que se manifestar agora. Deixa eu ver quem que passou aqui, ó. O Eliseu, toque a música Acolchoado Velho pra vovó, beleza? E a vovó é você. Será, Eliseu?
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0: Ó, vovó, agora eu vou até ter que tomar um café agora.
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0: Olha só que música bonita pra vovó que o Eliseu dedicou. Obrigado, Eliseu. A vovó. Vovó já passou o áudio aí já. Vovó tá se manifestando aqui, gente do céu. Antes de eu mostrar o áudio aqui, quero ver meu amigo Clemente, passou um áudio aqui. Bom dia, Clemente.
1: Bom dia, Giovanni. Tudo legal? Tudo bom?
0: Tudo bem.
1: Você me tocou baile na cera, viu? Daí, lá por Lisra, Kakevi, Panara, Kakevi, por João, Graia, por Gagraxa, por Stefano, lá por Hélio Chiquês, que na escuta, da loja lá da Andra, também tá na escuta São Pedro, da loja lá, também tá na escuta, Vila São Pedro. Daí, tá bem lá por seu. Inteligência que corre na 3, tá bem? Mas toque, estamos na escuta e me coloque no sorteio. Bom sábado, bom domingo. Fique com Deus, Deus que abençoe. Tchau, tchau.
0: Amém, Eliseu. Obrigado pela participação, com certeza. Já vamos estar tocando a sua música, Baile da Serra. Que a vovó do Eldorado tá reclamando? Meu Deus do céu, vamos ver aqui. Vamos ver o que, que a vovó do Eldorado passou. Meu Deus do céu.
2: Meu Deus, Belizeu do céu. Que música linda. Eu lembro quando a Felicida era vivo. Nós rolava embaixo dos pés de jabuticaba, comendo polenta, salame. E escutando na rádio essa música da Coxoada, meu Deus do céu, olha, eu agora tô avulsa, porque o Felicido morreu, né, deu cachumba, desceu, pô, nada, desculpa, morreu, morrido, é velho mesmo, nós temos velho e velho pra isso, meu Deus, ai, que lembrança boa, um beijo pra você no coração, meu lindo.
0: Olha só, Eliseu, a mensagem bonita da vovó. Obrigado, vovó, obrigado. Essa é uma dedicação do Eliseu pra você. Vamos tocar, então, a música aqui pro meu amigo que pediu agora aqui, o seu Clemente. Deixa eu ver, ele pediu meu Deus do céu, até enrolou minha língua agora. Deixa eu ver o que, que ele pediu, Baile da Serra, né? Tava aqui notadinho. Então já encontrei, meu amigo, Baile da Serra com Porca Véia.

0: Vamos ver aqui nosso WhatsApp, gente. Temos áudio pra abrir aqui, cheio de áudios, mensagens. Vamos ver, vamos ver. Deixa eu ver aqui. A Maria Noz, bom dia. Coloque meu nome no sorteio da minha filha Emanuele e só meu filho David. Beleza, Maria. Obrigado pela participação. Um ótimo final de semana pra você. É, a Shirley passou um áudio.
1: Giovanni, toca uma música aí, A Picape, com Zé Moraes, com meu sobrinho Lucas Urubuski, que também fez aniversário ontem, Giovanni.
0: Ontem.
1: Bora,
0: meu
1: Giovanni, que
0: Deus.
1: O dia tá lindo.
0: Tá maravilhoso, né, Shirley? É, daqui a pouquinho vai estar tocando, então, a música A Picape, pro seu sobrinho, que fez ontem aniversário, Shirley. Obrigado pela participação, ótimo final de semana. A Janina Cloda.
2: Ô, Giovanni, escolha uma música boa lá pra vovó.
0: Já vamos escolher uma música então aqui pra vovó. Obrigado, Janina. Seu Carlos. Seu Luiz Carlos.
3: Bom dia, seu Juliano. Aqui é o seu Luiz de novo. Eu vou mandar uma música pra vovó, pra todas as mulheres aí. Pra vovó, pra dona Neiva, pra dona Oriane, pra dona Eliane, pra dona Marli, pra minha irmã Inês. E pra uma aniversariante que fez aniversário dia 16, quinta-feira. Esposa de um amigo meu, não sei se ele lembrou de dar os parabéns pra esposa.
0: Ai, ai, ai.
3: Então vou pedir uma música da Carmen Silva, Deus Solidão, toca aí, Giovanni. A música pra nós. Lembrou do aniversário da esposa?
0: Lembrei.
3: Pra não tomar os puxão de orelha.
0: Ah, não sei se ela
3: não comeu no lombo, não,
0: não,
3: né?
0: Não. Por que que eu dei o parabéns antecipado? Pra mim não é rara data, meu amigo. Foi dia 16, né? Então, dia 16, a minha amiga não, né? A minha excelentíssima esposa, minha amiga, eterna esposa Ellen, fez aniversário. Não esqueci, não, meu amigo Luiz Carlos. Adeus, solidão. Então, já vamos estar tocando aqui, né? É, deixa eu ver aqui. Josemar Fernandes. Bom dia, Giovanni. Toque a música Saudade Nossa Saudade Nossa Senhora, só pra ouvir, assinado Josimar Fernandes, valeu, quero participar do sorteio. Beleza, Josimar, daqui a pouquinho tocamos a sua música. A Terezinha Ivanchuk.
4: Bom dia, Giovanni, tudo bem?
0: Tudo bem.
4: A vovó é loira, essa vovó? Eu quero que você toque a música Na Casa da Vovó, para a vovó misteriosa. Mas eu tô achando que essa vovó é loira.
0: Será, vovó, que ela é loira? Olha aí que nós vamos ter que revelar essa vovó. Nós vamos ter que trazer ela aqui no próximo programa, sem falta. Então tem que fazer algumas perguntas. Eu também já tô até nervoso. Que pergunta que vou fazer pra vovó? Porque a vovó, de vez em quando, ela é brava, aquela vovó. Vou ser sincero. A vovó do Dourado. Quer ver? Eu vou perguntar pra ela. Vovó, você passou na padaria hoje lá? O que, que tem de bom? Vamos ver se ela me responde. Tem que cuidar com a vovó. A vovó ela é braba, ela é querida. Veja, ela até revelou que eu levei ela pra Irati pra passear. Meu Deus do céu. Tomara que minha esposa não está escutando esse programa. Então vamos lá pro próximo, a Jucimara. Bom dia, toque a música Amor de Primavera pra vovó. Olha lá, ó, vovó. Tem um monte de música aqui, não vamos vencer de tocar as músicas pra vovó e quero participar do sorteio. Beleza, Josimara, obrigado, um ótimo final de semana pra você e sua família, já tá participando. A Joana Chagas, bom dia, traz a vovó, ela é bem animada. Ai, ai, ai, minha gente. E a vovó tá gravando áudio aí, a vovó tá gravando áudio, daqui a pouco já vem um áudio da vovó aqui. Helena Gonçalves, bom dia, quero participar do sorteio, obrigado, um abraço pra vovó. Então tá bom, dona Helena Gonçalves, obrigado pela participação, ótimo final de semana. E tá concorrendo ao brinde lá do Supermercado Dourado, um frango assado. Vovó, o pessoal tá gostando de ti. Mandar um abraço e temos músicas pra vovó. Deixa eu ver aqui que eu tenho que encontrar uma do seu Luiz Carlos. Deixa eu ver aqui. Eu acho que é essa, seu Luiz. Se não for... Eu vou ter que escutar um áudio acho que de novo, teu. Em seguida eu já toco essa música. Eu acho que eu vou tocar errada. Achei mais opções dela aqui. A Janina Cloda.
2: Oi, Giovanni. Mande os parabéns pra tua esposa. Eu conheço todos vocês aí, tá? Manda os parabéns pra ela do dia do aniversário dela, do dia 16. Que Deus abençoe ela com muita saúde.
0: Bem,
2: um grande abraço.
0: Com certeza. Vou encaminhar esse áudio pra ela agora aqui. Vou encaminhar pra mim esse áudio. E vou passar para ela este áudio. Muito obrigado, Janina. Que Deus abençoe sempre você e obrigado sempre, sempre pela participação. A Shirley. Giovanni, coloca o nome da Alice e o Nicolas no sorteio. Beleza, coloco sim. E olha, seu Luiz Carlos. Eu vou tocar aqui uma música aqui. Deixa eu ver. Estou encontrando sua música, você não me confirmou ainda. Mas eu já vou escutar teu áudio de novo. Temos aqui o Clemente, passou mais um áudio.
5: Bom dia, tá muito tudo contigo, correndo no mercado, buscando fumos, coisa bastante que vai tá nervosa, miúja, mas tá muito, muito, viu, beleza? Helena Gonçalves.
0: Oh, o Clemente também tem a baba, baba do Clemente. Oh, aviso que o seu Clemente deu pra baba do Dourado. A baba não, a vovó. Deixa eu ver aqui, deixa eu erguer um pouquinho a musiquinha.
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0: 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Todo sábado temos o programa Minutos com Eldorado.
8: Tá

0: lá vai o roncar. Vamos ver aqui, temos áudio da vovó.
1: Oi, tudo bem de volta? Ô, Luizão, obrigado me homenageando eu e as tiricas, velho, as barboletas. Não, nossa senhora. O Giovanni fica falando besteira, eu vou ter que contar pra mulher dele que nós sentemos na carro, fumo conversando, ele queria até acender um paeiro, falei, não, eu não fumo mais. É brincadeira, não fumo nada. E aí eu quero agradecer essa velharada aí que manda. E eu não sou loira, não! Não sou loira, Deus o livre! Que cabelo de loira, loiro! Deus o livre! Eu sou bem bonita. E a velharada tá avulsa aí, vou mandando mensagem pra ver se adivinha eu, porque olha, eu vou contar. Eu dou no couro! Beijo!

0: Meu Deus do céu, perdi as músicas aqui que fizeram em dedicação à vovó. Não tô conseguindo abrir o telefone aqui da rádio, mas eu vou... deixa eu ver, vou escutar o áudio de novo do meu amigo Luiz Carlos, que eu não encontrei a música dele, que ele pediu é dedicação pra vovó. Vamos lá, seu Luiz.
1: Bom dia, seu Juliano. Aqui é o seu Luiz de novo. Eu vou mandar uma música pra vovó, pra todas as mulheres aí. Pra vovó, pra dona Neiva, pra dona Oriane, pra dona Eliane, pra dona Marli, pra minha irmã Inês. E pra uma aniversariante que fez aniversário dia 16, quinta-feira. Esposa de um amigo meu, não sei se ele lembrou de dar os parabéns pra esposa. Então vou pedir uma música da Carmen Silva, Deus Solidão. Toca aí, Giovanni. A música pra nós. Lembrou do aniversário da esposa, pra não tomar uns puxão de orelha? Ah, não sei se a vassoura não comeu no lombo, não, né?
0: Achei, seu Luiz. Demorei, mas achei.

Ih, já estão chavecando a vovó. Meu Deus, já estão mandando a música. O Eliseu, ô Eliseu, mande lá mais uma música pra vovó, ok? Tem a, o que tem a rosa? Meu Deus do céu, vovó. É esse final de semana. Tem algum bailinho que a senhora vai esse final de semana?

Pessoal, tá chavecando a vovó do Eldorado. Minha Nossa Senhora. Deixa eu ver aqui. O José passou mensagem, bom dia, toca a música Folha Seca só pra curtir. Beleza, José, obrigado pela participação, um ótimo final de semana pra você e sua família. Alô, seu Carlos, seu Luiz Carlos lá de Floripa, já recebi uma mensagem da minha esposa que ela escutou o seu áudio aqui. Se ela me passar um áudio, eu rodo aqui. Amor, fale que eu te dei os parabéns, que eu não esqueci, tá? Pra não ficar feio pra mim, que o pessoal tá pensando que eu esqueci do aniversário, ó. Então vamos lá, Adeus Solidão de Carmen Silva. Pra vovó do Dourado e pra todas as vovó que o Luiz Carlos dedicou. Meu Deus, parou a música aqui, parou a música. Deixa eu ver, minha gente, o que deu aqui, vamos ver aqui.

0: Vamos ver aqui, minha gente. Vamos ver aqui. Bom dia. Ah, não, esse aqui é outro já ali. Deixa eu ver. A Tereza Golenia. Bom dia, tudo bem? Tô na escuta. Ótimo sábado. Se possível, toque pra vovó do Mercado Adorado. A casa da vovó é uma fartura. Tereza Golenia. É, da Colônia 2. Beleza, Tereza Golenia, muito obrigado. Daqui a pouquinho tocamos. A casa da vovó é uma fartura. Olha aí, ó, vovó. A senhora tem alguma coisa pra dizer, vovó?
1: Oi, ó, tô ficando com vergonha. Já estão querendo bulinar e me cantando. Me manda mensagem, um áudio bonito primeiro, diabido. E também, se tiver baile, me convida, porque eu ultimamente tava indo lá no meio do mato, aqui nos arrasta-teta lá dançar. Daí eu ultimamente dava dor no ciático, assim, mas nós dancemos. Dancemos, se for bonito, né? Não precisa ser rico na forma, pode ser bonito, trabalhador, né? E que saiba prosear. Se não sabe prosear, toma chimarrão, pra que que presta? Né? Nós somos, vai fazer coisa, não vamos fazer, não vamos coisar mesmo, né? Só vamos prosear.
0: Isso mesmo, vó. Tem que ser rico, rico de saúde, né, vovó? Lembrete, né? Tem que ser rico de saúde. E tomar o chima também, né, vovó? Então tá bom, vovó. Vamos esperar quem que vai passar um áudio bonito aqui, algo do tipo. Vamos ver, já vamos de música aqui, minha gente. Já vamos de música, meu Deus! Lembrando, para você que não passou mensagem aqui ainda para a Rádio Cidadã FM, interagiu com a vovó lá do Dourado, perguntou alguma coisa para ela, não tenha vergonha. A vovó gosta de conversar qualquer dia não, no próximo final de semana, eu garanto que a vovó estará aqui nos estúdios da Rádio Cidadã FM.

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Muito bem, minha gente, muito bem. A minha avó, Angelena Pchenechuk, passou aqui, ela tava me ligando, daí minha irmã me passou um WhatsApp aqui. Ela quer a música Sítio da Vovó, né? Eu acho que é essa música.

essa música seria Dona Angelina. Um grande abraço pra minha querida avó. Lá do alto do Jardim Emília.

falando do alto lá do Jardim Emília, não recebi a mensagem da minha amiga Laura Tisca. Bom dia, Laura. Tá na escuta ou não está na escuta hoje, Laura?

E lembrando, para quem está aqui no programa Minutos com o Dourado, ao meio-dia fazeremos o nosso sorteio, né? 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É, então, passa sua mensagem, peça sua música e vai estar concorrendo.

0: Temos aqui participações também, temos aqui participações. Vilmar Alves, bom dia Vilmar, meu grande amigo, bom dia Giovanni. Bom, roda a música Mulher Maravilha com a Duduca e Dalvan pra nós que estamos na escuta. Assinado Vilmar, mais conhecido por Chicão, beleza? Um abraço, beleza? Chicão, Vilmar, meu grande amigo, obrigado pela participação, um ótimo final de semana pra você e sua família. É, temos aqui também o Eliseu, também tá passando aqui mais uma música pra vovó, Casamento no Sítio. Meu Deus, vovó, agora acho que querem casar com a senhora, vovó. O que você acha, vovó? A vovó tem um áudio aqui, ela passou agora há pouco, vamos ver.
1: Ô, minha amiga Golênia, Deus abençoe, lembrou da velha, mandou música bonita, daqui a pouco ela vai tocar, né, ô? E a casa da avó tem fartura, falta tudo também. A gente tem que ficar saindo, vem os netos, vem os bisnetos, vem sobrinho, vem os filhos, vem vizinho, vem... Prozear, vem comer pão com banha, tomar chope não, café, porque a velha não bebe mais. Bebe sim, é brincadeirinha. Eu tô esperando mais mensagem. Beijo.
0: Beijos, vovó. Márcia Maia, bom dia, bom final de semana. Obrigado, Márcia. Ótimo final de semana pra você também. A Tamires. Olá, amigo Giovanni. Estamos na escuta, curtindo a Cidadão nesse sábado. Abençoado, a minha pergunta para a vovó. Alô, vovó do Mercado Eldorado. Ela mora em Malé e tem filha? Vovó. É uma pergunta para você. Vamos ver, daqui a pouco a vovó responde. Tamires, obrigado pela participação. Ótimo final de semana.

Já temos mais mensagens aqui também. A Tereza Golene passou uma mensagem aqui. Vamos ver o que, que a Tereza passou. Olha só, vovó. É um convite, ó, um arrasta-pé para a senhora. Eu vou chamar a vovó de senhorita. Já que a vovó gosta de arrasta-pé, convido ela para vir domingo, dia 26, na festa aqui. Aí, na Colônia 2, a princípio. Acha um amigo rico de saúde e muito amoroso. Olha só, vovó. Meu Deus do céu. Estão achando os candidatos para vovó.

A vovó não entendeu a pergunta, já vamos de música ali pro meu amigo Vilmar Alves, Mulher Maravilha, já tá na ponta aqui já pra nós dar o play. Deixa eu ver, vovó, então escuta, a Tamires, ela fez uma pergunta pra você, pergunta pra vovó do Mercado Dourado se ela mora em Malete e tem filha. Isso aqui é uma pergunta, vovó. Uma pergunta, grave lá, vovó, presta atenção, por favor, a senhora tá aonde? Que não tá escutando direito, por favor, vovó. E a outra não foi uma pergunta, foi um arrastapé pro seu final de semana, vovó. A Tereza, né, Golênia? Passou uma mensagem aqui, ó. Olá, amigo. Não, essa da Tamires. Deixa eu só pausar a música do meu amigo Vilmar. Se não vai tocar, o Vilmar vai ficar triste aí, né, Vilmar? Já que a vovó... esse aqui é da Tereza, tá, vovó? Já que a vovó gosta de arrasta-pé, convida ela pra vir domingo, a princípio, lá na Colônia 2, que ela, a Tereza lá da Colônia 2. Se eu tiver errado, me corrija, por favor, Tereza. Pra vir domingo, dia 22, festa aqui. Aí acha um amigo rico de saúde e muito amoroso. Acho que ela já sabe quem que vai achar pra você, vovó. Então, a vovó se antene aqui, ó, dia 26, domingo, lá na Colônia 2. Isso, Tereza, me confirma aqui que eu vou repassar pra vovó. Que a vovó vai ter que ir nos arrasta-pé. Mulher Maravilha, então, pro meu amigo Vilmar. Alô, Chicão.

0: Alô, minha amiga Janina Cloda, acredito que ela tá na audiência ainda. Eu recebi um recado aqui agora. E também pro meu amigo Luiz Carlos, lá de Florianópolis. Tem um recado aqui. Tá vendo? Que o seu Luiz Carlos me cobrou. Vou abrir esse áudio aqui. Meu Deus. Vou dar o play aqui.
1: Bom dia aos ouvintes da Rádio Cidadão. Ouvi seu recado, seu Luiz Carlos. E por incrível que pareça, desta vez o Giovanni não esqueceu meu aniversário. Mas olha, se tivesse esquecido, vixe, aí seria outra história, né? Queria aproveitar também para agradecer a Janina pelas felicitações e pelo carinho. Fiquei muito feliz pela lembrança. Muito obrigada a vocês e a todos os ouvintes da Rádio Cidadão pelo carinho. Um grande abraço e um ótimo final de semana a todos. Até mais.
0: Tá vendo, seu Luiz Carlos, como eu não esqueci? Fiquei até faceiro agora. Ganhei o meu dia.

0: A Janina passou um áudio aqui. Alô, Janina.
1: Oi, Giovana. Eu tô escutando sim, de nada, imagine.
0: Olha. Obrigado, Janina. Um abraço.

0: O Antônio passou mensagem, deixa eu baixar a música. O Antônio também passou mensagem aqui. Bom dia, Antônio. Antônio Jorge.
1: Bom dia, meu amigo Gilmar, tudo bom?
0: Tranquilo. Giovanni.
1: Estamos na escuta do teu programa.
0: Qual que seria?
1: Chimarum, beleza?
0: Opa.
1: Antônio Jorge Pastor e minha esposa Helene.
0: Um abraço.
1: E coloque nosso nome no sorteio. Beleza?
0: Beleza. Qualquer música sertaneja pode ser... Antônio Jorge. Já tocamos aqui. Alá, seu... deixa eu ver aqui o seu Luiz Carlos. Aí, ó, seu Luiz.
2: Ô, Giovanni, eu não sei o nome da tua esposa, mas eu sei como
0: Ellen.
2: É que você lembrou. No mínimo, você
0: Ellen.
2: Ficou cobrando teus funcionários do mercado. Ó, vocês não deixem eu esquecer o aniversário da minha esposa amanhã. Por favor, não deixem. Daí os funcionários te lembraram, porque...
0: Também.
2: Só sempre se lembrar, você sempre esquece, esquece.
0: Meu
2: esquece.
0: Deus
2: No céu. Mínimo, você falou com os 3, 4 funcionários que te lembraram. Mas parabéns pra ela.
0: É, seu Luiz, 10 anos... que a gente está junto, eu sempre esqueço o aniversário, mas dessa vez, tá vendo? Tá vendo? Não esqueci. Então foram só os 10 anos, agora não esquecerei mais. É dia 16 de julho. Olha, viu? Não esqueci. É, Alice, bom, mande parabéns pra tua esposa, Deus abençoe ela, muita saúde e a ela abraço. Beleza, Alice? Ela tá aí na escuta e já pegou sua felicitação. Obrigado, Alice, pelo carinho. Vamos tocar aqui, vamos encontrar já uma música sertaneja aqui pro meu amigo Antônio Jorge. E lembrando só, né? Pra quem está na escuta, né? Ainda não passou sua mensagem, o que você tá perdendo tempo aqui daqui a pouquinho? Né, ainda dá tempo de vocês passarem uma mensagem... pedir uma música, passar um bom dia e concorrer ao frango assado lá do supermercado Dourado, né? Lembrando, pra quem participa desse programa, ganha. A sua participação não é em vão, tá?

Ouvi o Mar, passou uma mensagem aqui. Bom dia, meu amigo Giovanni. Se eu ganhar o frango, já vou buscar a maionese. É um belo lembrete, né? 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

0: Temos mais participações aqui, minha gente. Vai chegando no segundo tempo, faltando 5 minutos pra acabar, né? O pessoal passa mensagem. Isso aí, né, minha gente? Passa mensagem pra você que não escuta, pra estar garantindo aí, concorrendo ao frango assado lá do supermercado Dourado. Acho que a vovó passou mensagem aí. Pode, daqui a pouco eu vou ver a vovó. O Miguel Cordeiro passou mensagem. Bom dia, Miguel.
1: Bom dia, seu Giovanni. Bom.
0: Agora
1: a música Os Monarca, O Vento. Tá bom?
0: Tamo tá bom.
1: Cuida. Ah, eu quero concorrer o frango do Adorado, tá bom?
0: Com e certeza.
1: Eu uma cuca, mas tava boa essas cucas. Meu Deus do céu, homem.
0: Ah, eu imagino, cara. É magnífica a cuca. Com vinho. Já até tocou a música aqui do meu amigo Antônio Jorge, que pediu uma música de sertaneja, né? Toquei Retrovisor, Gustavo Lima.

0: Vamos ver se a vovó passou mensagem aqui, minha gente. Eu tenho, acho que eu tenho sim. Pessoal, já bastante gente passou mensagem, já vamos estar abrindo um por um aqui. Pode ficar tranquilo, minha gente. Deixa eu ver aqui, a vovó passou uma mensagem.
1: Respondendo a pergunta, amor, tem meus filhos, e eu gosto do bailão. Não esqueço da vó, desculpa da demora da prosa, tá bom? Tô aguardando vocês, meus lindos.
0: Recadinho da vovó lá do Dourado, então, né, minha gente? Meu Deus do céu. A Inês passou mensagem? Bom dia, Inês. Travou aqui.
2: Bom dia, Giovanni. Quero participar do sorteio do frango.
0: Tá participando, Inês. Obrigado pela participação. Ótimo final de semana. É, a Maria. Bom dia, estou na escuta. Quero participar do sorteio. Já está participando, Maria. Obrigado pela participação. Ótimo final de semana. A Renate.
3: Bom dia, Giovanni. Tudo bom?
0: Tudo bem.
3: Toca a música Tortilho Negro só para nós.
0: Tranquilo, Renate. Já vou estar tocando aqui Tortilho Negro para você.

0: 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Temos participações aqui, gente. Temos a Sueli. Bom dia, Giovanni. Estamos na escuta. Toque a música Secretária com Amado Batista. É a Sueli. Beleza, Sueli. Obrigada pela participação. Um ótimo final de semana. Temos aqui a participação da Ivani. Bom dia, sou a Ivani Campos. Beleza, Ivani. Obrigado pela participação. Ótimo final de semana para você e sua família. Deixa eu ver aqui. Temos um áudio. Temos um áudio.
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0: Deixa eu ver quem que é. Dirceu Bueno. Alô, Dirceu. Não consegui entender o seu áudio. É a Janina Cloda.
2: Ô, Giovanni, vou falar um tchau bem adiantado, que dá tempo de você ver, mas vou ficar escutando até o fim pra ver quem
0: não,
2: que vai ganhar, tá bom?
0: Fuja, Janina.
2: O dia inteiro aí. Então, é até outro sábado, que você tenha um final de semana abençoado, que você tenha o resto desse dia abençoado, que Deus abençoe você, fique com Deus, tudo de bom pra você aí, que você tenha uma noite abençoada, que Deus abençoe a noite, os anjinhos que protejam, tenha uma noite abençoada e que todos os anjos, todos os santos protejam e que Deus cuide de você. Mas estou escutando.
0: Beleza, Janina. Obrigado pela participação. Um ótimo final de semana para você. Tudo em dobro para você. Muito obrigado. Tá vindo a música Tordilho Negro.

É isso aí, né, minha gente? E agora recebi uma mensagem aqui, já faz um bom tempo no meu WhatsApp particular. Não vê, me perdoa. Essa pessoa é lá aqui do Paraná, tá lá de Ponta Grossa. Temos ouvinte lá de Ponta Grossa, minha gente. Meu amigo Cosme, alô Cosme, um grande abraço pra você, um ótimo final de semana. Ele pediu lembranças. E aí, meu amigo, já tá tomando aquele Campari que você gosta? Acho que já tá no horário, né?

Lembranças do Porca Velha, né, minha gente? Deixa eu ver aqui, o nosso WhatsApp tá bombando, mas antes... Vamos ver aqui. Deixa eu ver. O Miguel Cordeiro pediu a música, né, dos Os Monarcas, O Vento. Já vamos estar tocando ela aqui.

É isso aí, né, minha gente? Celebrar. Temos participação aqui no nosso WhatsApp. Já vamos abrir aqui o nosso WhatsApp. Ó, vovó, dança. A senhora que gosta de dançar?

0: Vamos abrir aqui o nosso WhatsApp. A Sueli passou mensagem aqui. Bom dia, Giovanni, tudo bem? Tudo ótimo, Sueli. Um feliz aniversário para sua esposa, toca a música Peão, todo tatuado. Obrigado, ótimo final de semana. Beleza, Sueli. Ela tá na escuta também. É, obrigado pela sua participação e um ótimo final de semana para você e sua família. Temos aqui a participação do Sérgio de Bosque, né? Bom dia, bom final de semana. Obrigado, Sérgio. Não tá desligando a rádio, né, Sérgio? Vai que daqui a pouco eu te ligo lá que se ganhou um frango assado lá do supermercado Dourado. Não, desliga o rádio ainda. A Márcia passou um bom dia. Bom dia, Márcia. Ótimo final de semana para você. Sueli Ciesla. Bom dia, Giovanni. Estamos na escuta. Eu e minhas netas Maria, Eduarda e Ana Júlia. A padaria ficou show. Obrigado, Sueli. Ótimo final de semana para você, suas netas. Tudo de bom para vocês. E obrigado. O Taigoras, lá do bairro dos Lima. Bom dia, amigo Giovanni. Estamos na escuta, curtindo a Cidadão. Quero participar do sorteio. Beleza, Taigoras. Já está participando e obrigado pela parceria de sempre. Helena Novakoski. Bom dia, Giovanni. Gostaria de participar do sorteio. Já está participando. E lembrando, para você que está ligadinho na Rádio Cidadão FM, passe a mensagem que dá tempo ainda de ganhar o frango assado para amanhã e buscar lá no supermercado Dourado, né? Ó, a Lois. A Lois passou dois áudios aí. Vamos ver com a Lois Dias.
1: Bom dia, meu amigo, seu Giovanni. Todos tapando uma latinha de cerveja.
0: Já tá na hora, já quase meio-dia. Tudo é bom pra você.
1: Já pedi uma música, mas não vou pedir que não vai dar tempo.
0: Pois é, 20 pro meio-dia já.
1: Falta a música Provei a Fazendeira.
0: Velho Fazendeiro?
1: Já ouvi.
0: Então, beleza, vamos ver se conseguimos aí. Meu amigo.
1: Ô, meu amigo, essa música acho que já saiu, ó. Provei a Fazendeira. Você me toca o bichinho doce daí.
0: Beleza, então.
1: Eu não vi teu programa aí.
0: Então, beleza, não nos abandone, meu amigo. Obrigado. Seu Luiz Carlos. Olha só, o seu Luiz Carlos já tá nos preparativos, já. Meu Deus do céu, já tá aqui. Completando idade nova também no dia de hoje, 51, né? Seu Luiz Carlos já passou uma foto. Alô, seu Luiz.
2: Tá vendo só, Giovanni? Ali tem a gasolina, que é a cervejinha. E a querosene, que é a caipirinha. Então nós estamos movidos a querosene e gasolina, tchê.
0: Bora, já tá na hora já, né, seu Luiz Carlos? Já tá. Ele passou uma foto, já fez uma caipirinha. É do time do Avaí, ele torce. Tá tomando uma Petra bem geladinha. E tomando uma Pirafunga, uma 51. Meu Deus do céu, já tá na hora, né, meu amigo? Deixa eu ver aqui. A vovó passou um áudio.
3: Vocês sabem quem vai ganhar esse frango, né, seus ganhedores? Sou eu. Tô com saudade, manda mais mensagem aí. A velha aqui é ciumenta.
0: Meu Deus, não deixa a vovó ganhar esse frango, gente, tá vendo? Passem mensagem aqui pra rádio, não deixa a vovó ganhar o frango. Não deixem a vovó ganhar o frango, minha gente. Deixa eu ver aqui, o WhatsApp não para. A Maria passou mensagem também, deixa eu ver, travou aqui, meu Deus do céu. A Maria passou mensagem, bom dia, Giovanni, sou a Maria Eduarda e Munhoz, do Palmital, quero participar do sorteio. Beleza, Maria, já está participando do sorteio, obrigado, bom final de semana. A Sueli. A Sueli Porunhaque. E desculpe o pronunciamento aqui, minha gente. Bom dia, Giovanni. Coloca meu nome no sorteio e do meu filho Gabriel Porunhaque. É Porunhaque. Agora abri a foto aqui. É Porunhaque, não é Porunhaque, não. Conheço bem lá. Coloque meu nome no sorteio do meu filho. Beleza, Sueli, já está concorrendo. A Helena, acho que já falei também aqui, né? A Helena, quero participar do sorteio também, já passou mensagem. Vamos lá essa música, né, minha gente? Não tá combinando aqui nosso programa, tá muito calma essa música. Já vamos achar uma música boa aqui pra nós tocar, né?

E não para de chegar mensagem aqui. Estão falando da vovó. Já vamos chegar ali. O Fábio, o pintor. Bom dia, Giovanni. Querendo participar do sorteio do frango. Ana, Fábio, Enzo e Andrew. Beleza, Fábio. Obrigado pela participação. Ótimo final de semana pra você. Meu amigo, já daqui a pouco já sai esse sorteio amanhã. Vai buscar. Vai que você vai buscar esse frango até lá.

Temos aqui a participação também da Karine. Bom dia, toca a música Olha Onde Eu Estou, da Ana Castela, assinado Karina, quero concorrer ao frango. Beleza, Karina, já está participando do sorteio lá do frango assado e obrigado pela sua participação e um ótimo final de semana para você e sua família. A Lúcia Falvarney, quero participar do sorteio. Beleza, Lúcia, já está participando. A Luísa, olá, meu amigo Giovanni, estamos na escuta, curtindo a Cidadão, quero participar do sorteio. Eu acho que a vovó do mercado Eldorado é a mãe da sua sogra, Anália Gasca. Será, Luísa? A avó é a Anália Gasca. Será, Luísa? Nós vamos trazer essa vovó no próximo sábado, a partir das 10 horas. A vovó estará aqui, tá? Nós vamos fazer um bate-papo com a vovó. Vocês têm um compromisso para estar escutando a vovó. Então, vocês já vão preparando aí a... O que vocês vão perguntar para a vovó? Alô, vovó! Se manifeste, o povo tá requisitando a senhorita aí. Então, sábado que vem, 10 horas, a vovó do Eldorado estará aqui. Eu vou preparar umas perguntas para a vovó. E vocês também preparem. Já deixem anotado que vocês têm que perguntar, fazer pergunta para a vovó. Nós temos que fazer a vovó falar. Não podemos deixar a vovó quieta. Beleza? Obrigado pela participação, tá, Luísa? Ivone Orlando. Bom dia, tô na escuta, quero participar do sorteio. Beleza, já está participando. Milena. Deixa eu ver. A Helena, bom dia, Giovanni, tudo bem? Quero concorrer ao frango e manda um feliz aniversário para minha cunhada Fernanda e minha sobrinha Alice. Assinado Milena Chatkowski, põe a minha filha Erika Chatkowski Romaniuk no sorteio. Beleza, Milena. Obrigado pela participação. Parabéns para sua cunhada Fernanda e para sua sobrinha Alice, tá? Um feliz aniversário, tudo de bom para você. Nós temos que encontrar essa música, né, de parabéns aqui, né? Temos que tocar a música do parabéns, deixa eu ver, do Tchê Barbaridades, né? Eu até já me travou a minha língua já aqui, ó.

Para todos que fazem aniversário hoje ou amanhã, fez sexta-feira, para quem fez quinta-feira também, né? E durante a semana, essa música é dedicada a vocês.

0: Fábio, Enzo, Andrew, é a primeira vez participando. Beleza, minha gente? Obrigado pela participação. Tudo de bom para vocês. Um ótimo final de semana. Já estão todos no sorteio. Já estão todos no sorteio. O Miguel Gordeiro da Colônia Duas. Olha só aí, já postou uma foto aqui de uma carninha, deixa eu ver.
1: Opa, bom, Giovanni, bom, bom dia, até na hora só a carne. Ah, carne é dourada, tá bom, carne boa.
0: Opa, esse aí, meu amigo, Miguel Gordeiro passou uma foto aqui, tá temperadinha, pronta. Meu Deus, que coisa boa demais, né? A Roseli Leal, bom dia, Roseli Leal, coloca meu filho Gabriel no sorteio. Beleza, Roseli, obrigado pela participação. Luci Borrum. Deixa eu ver. Bom dia, quero participar do sorteio do frango. Luci Borrum. Beleza, Luci. Obrigado pela participação. Já está concorrendo. Luciano, bom dia. Queremos participar do frango. Luciano e Terezinha do Jardim Emília. Beleza? Estou aqui uma dos Bertucci. Tamo na escuta. Beleza, Luciano. Obrigado pela participação. Lúcia Furtak. Bom dia, quero participar do sorteio. Lúcia e Floriano Furtak. Beleza, Lúcia. Obrigado pela participação. Um ótimo final de semana pra vocês, minha gente. Faltando 10 minutinhos para o meio-dia.

11 horas, minha gente, 52 minutos para você ainda que não passou mensagem aqui para a Rádio Cidadão FM no programa Minutos com o Dourado. Para quem participa, concorre a um frango assado, já pode retirar amanhã mesmo, tá? Então dá tempo ainda, temos aqui ainda mais 7 minutinhos e só 7 minutinhos ainda para você passar sua mensagem, passar uma mensagem talvez para vovó Dourado, perguntar alguma coisa pra ela. E lembrando, próximo programa, a partir da... Né, eu vou estar aqui a partir das 8. Mas se tudo correr bem e der certo, a vovó estará com nós dia 25 aqui, às 10 horas da manhã. Então vejam lá que pergunta que vocês querem fazer pra vovó, vão vendo, vão marcando, que a vovó Dourado vai estar aqui no programa.

quase meio-dia, já tem alguém já almoçou, acredito eu, né? Alguém já almoçou aí, já antes das 11h, 11h30, agora estamos no meio-dia chegando já, né? Horário de almoço já, pra quem já está de folga hoje, né? Já dá pra tomar uma cervejinha, que nem o seu Luiz Carlos, tomar uma pinguinha com limão, né? Já que nem diz aquele ditado, né? Já tá na hora, né? Mas pra quem vai trabalhar, não pode, né, minha gente? E o Éder aqui passou uma mensagem aqui, ó. Vamos ver aqui, ó. Vamos ver. Bom dia, manda um feliz aniversário pro Risadinha, que tá de aniversário hoje. Tamo aqui assando uma costela. Meu Deus do céu, já tava nos preparativos cedo, Éder. Que horas que vocês colocaram essa costelão? Parabéns ao Risadinha, muita saúde, paz, harmonia, prosperidade e saúde. Só faltou o convite para esse costelão.

0: Simone passou uma mensagem aqui. Bom dia, Giovanni, tudo tranquilo? Pedir a música Gaiteiro Feliz com a Porca Velha que impede. É o Ederson Luiz e Simone Esquiba. Valeu, muito obrigado. Abençoado final de semana pra você e sua família. Fui, valeu, obrigado. Seu Edson e Simone, obrigado pela participação. Ótimo final de semana pra vocês. E estão concorrendo ao frangão assado, ó. Temos aqui a participação da Milena, também passou aqui. Bom dia, Giovanni. Um ótimo final de semana para todos. No Mercado Dourado, daqui a pouco, vamos garantir a carne para amanhã. Opa, aí sim! Assinado Milena Chatkovski. Obrigado, Milena, pela participação. Um ótimo final de semana para vocês. É, a Marlene passou mensagem aqui também. Oi, quero participar do sorteio. Beleza, Marlene, já está concorrendo. Obrigado pela participação, ótimo final de semana. A Josiane, dá tempo, minha gente. Dá tempo, dá tempo, dá tempo. Passe mensagem. Temos mais participações aqui. Deixa eu ver, a Terezinha passou um áudio. Não saiu nada, Terezinha da Cruz. Deixa eu ver aqui. A Josiane passou mensagem também. Bom dia, Giovanni. Estamos na escuta e queremos participar do sorteio. Josiane Karpinski, João Vinícius Karpinski e Gabriel Karpinski. Beleza, já estão todos concorrendo. A Josefa. Bom dia, Josefa.
1: Bom dia, Giovanni.
0: Bom dia. Queria
1: concorrer ao sorteio do frango.
0: Já está concorrendo, minha amiga. Obrigada pela participação, Silvio. Opa, regula o microfone, tá muito alto. Agora, acho que tava assim, né? Acho que agora tá melhor, né, Silvio? Veja aí, qualquer coisa me avise, meu amigo. Obrigado. Cristiane, bom dia. Tudo bem? Deixa eu ver, o Geraldo Borrum. Bom dia, bom final de semana. Quero participar do sorteio do frango. Abraço. Beleza, Geraldo. Obrigado pela participação. Tudo de bom pra você, meu amigo. E ótimo final de semana. O Celso Cordeiro também passou aqui. Bom dia, Giovanni. Vou buscar o frango amanhã. Celso Cordeiro, beleza, meu amigo. Obrigado pela participação. Grande abraço, meu grande amigo e cliente. Ederson Marlon, o Ederson lá, que agora há pouco falei lá da Costela, 9 horas foi colocado. O Risadinha falou pra você vir aí e tocar uma do Gaúcho da Fronteira pro Risadinha. Então, beleza, minha gente. Me passa o endereço que eu já chego aí. Já chego e levo o caixinha de som ainda. A Sueli, bom dia, um ótimo final de semana, quero participar do sorteio. Beleza. Deixa eu ver aqui, agora ferveu de mensagem aqui, minha gente, ferveu de mensagem. Meio dia em ponto. Silvio. Ok, tá normal. Beleza, Silvio, obrigado. Rosa Janiaque. Bom dia, Giovanni. Quero participar do sorteio do frango. Bruna Janiaque da Vila Maria. Beleza. A Sueli também já está participando do sorteio. Obrigado, Sueli. Stasha Lelak. Bom dia. Ótimo sábado. Quero participar do sorteio do frango. Beleza. Já está participando. Ana Maria Volkman. A princípio é isto. Bom dia, Giovanni. Quero participar do sorteio. E meu marido Roque também. Beleza, Ana. Obrigado pela participação. Ótimo final de semana. Luciane, bom dia. Quero participar do sorteio. Beleza, Luciane. Já tá participando. Tereza Cristina, bom dia, amigo. Quero participar do sorteio. Tereza Cristina Monteiro, da Colônia Honda. Beleza, Tereza. Obrigado pela participação. Já está concorrendo. Éder. Alô, Éder.
2: 9 horas. Aqui é com o celular do Éder aqui. Escuta uma coisa, me manda Renan aí. Aqui, ó. Chorei no sinal. Pra nós curtir meu aniversário aí, porra. E ofereço pra todos meus amigos aqui, ó. Ofereço pro Bizutinho, pro Jada, pro Jonathan, pro Betinho do Borracheiro, pro Éder, né? E pra toda a pesada aí. Pra todos meus amigos aí do Malé. Pode
0: ser todo mundo! Eita, mundo velho! Deixa eu ver, tem mais um áudio aqui. Parou. Vamos ver. Não quer reproduzir o segundo áudio aqui. Vamos ver. Parou até a música, minha gente. Voltou de novo, ó. Tem um áudio aqui, nós já abrimos o segundo. Também temos a Erika.
2: Aqui, com o celular do... Oi, outra! Eu que sou aniversariante hoje, eu queria participar do sorteio do prêmio aí. Fernando Zilheiro aí, na parada aí, beleza? Obrigado! Deus abençoe todo mundo aí. E todo mundo curta aí a rádio aí.
0: Beleza, meu amigo, ótimo final de semana pra você, risadinha. Tudo de bom, felicidade e muitos anos de vida. Érica Pchevski, bom dia, quero participar do sorteio, já tá participando, Érica. Luiz Mikalchuk, bom dia, toque a música do Fundo da Grota, quero participar do sorteio. Não vai dar tempo de nós tocar, mas você tá participando do sorteio. E o último, Daniel, bom dia, seu Giovanni, ótimo final de semana pra todos. Beleza, Daniel, encerrado, passemos 3 minutinhos. Já vamos de sorteio então, minha gente. Já vamos de sorteio.

pulei um ouvinte aqui, a Sueli, tá? Bom dia, um ótimo final de semana, quero participar do sorteio. Ela passou antes do horário aqui, mas já tá participando, tá, Sueli?

0: Saiu o sorteio, minha gente. Foi uma ganhadora nesse final de semana do dia 18 de julho do programa Minutos com Eldorado. Então, vou estar entrando em contato e ela vai ter que estar me atendendo aí. Vamos ver. A ganhadora foi Rinati. Foi a ganhadora do frango assado nesse final de semana lá do supermercado Eldorado. Ela já pode estar indo retirar amanhã, porém, tá? Eu vou estar entrando em contato aí com ela, vamos ver se ela tá me escutando e vamos ver, vou ligar para ela aqui agora ao vivo. Alô, Rinati?
1: Sou eu mesmo.
0: Rinati, aqui é o Giovanni do Mercado Eldorado. Quero te informar que você ganhou o frango assado. É esse final de semana e você pode estar retirando amanhã daí, beleza?
1: Muito obrigado.
0: Tá bom, eu que agradeço.
1: Eu vou retirar ele, tá bom?
0: Então tá bom, muito obrigado desde já pela sua participação. Um ótimo final de semana.
1: Um abraço e tudo de bom.
0: Pra você também.

gente? Então a ganhadora do frango assado desse final de semana do programa no dia 18 foi a Renate, tá? Ela participou aqui no programa e a gente fez o sorteio aqui. Ela foi a ganhadora lá do frango assado lá do supermercado Eldorado. Já vou pegar o número dela aqui, o pessoal vai estar chamando lá pra ver se ainda esse final de semana ela retira, né? Então, ela foi a ganhadora do frangão.

Então é isso, minha gente, por esse final de semana, né? Eu agradeço a todos os participantes, ouvintes, aos novos participantes aí que também entraram em contato, pedindo sua música, passando sua mensagem, querendo estar concorrendo aí ao brinde sempre que tem todo o programa. Eu agradeço muito a todos que participaram aí, tá bom? E lembrando, próximo sábado estaremos novamente aqui no programa Minutos com Eldorado, com uma participação ilustre.

Uma participação ilustre, né, da vovó da Eldorado. Então, fiquem ligados no próximo programa. Já estarei aqui. Eu já estarei às 8, né? Mas a vovó, vamos fazer de tudo para nós trazer a vovó. A partir das 10 horas da manhã, a vovó estará aqui. Então, prepare a sua pergunta para a vovó. Veja lá o que você vai perguntar para ela. Vamos entrevistar a vovó da Eldorado. Beleza, minha gente? Então, desde já, muito obrigado a todos. Novamente, a todos que participaram. Um ótimo final de semana para você e sua família. E lembrando... Fiquem com Deus e até o próximo programa!

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1: Meio-dia e 18.

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2: Meio-dia e 26.

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3: Meio-dia e 31.

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7: 1:09.
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12: 1:31.
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20: 1:38.
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20: 1:39.
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0: de mais 199 dias vividos de 2026. Hoje é 18 de julho. Bora lá!
1: Brasil.
0: Curtir muita bandinha, muito bailão. A partir de agora são 2 horas com muito sucesso. Você tá bem? Eu tô um pouco gripadinho.
1: Sucesso.
0: É, rapaz. Ai, ai, ai, é esse.

0: Brasil, sabadão tá no ar.
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0: E vamos direto ao assunto com a banda modelo.

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3: Simbora, gente! É, tá acontecendo o programão! PF no bailão agora, vestido de seda e peio prisioneiro e mistérios. Isso só toca aqui, 3 em 1 no bairro.

0: Alex Dias, banda Sonho Real. Movimentos, garçom, tô fazendo falta. Eles que agora estão cantando juntos na banda Ébanos. André Renner com a Renata Paza, Um Caminho, Dois Corações, Adriano Costa com Flávio Dalcin. E antes, PF no Bailão, mais um lançamento que tá na grade do baile, Vestido de Seda, o EP, o Prisioneiro e Mistérios. Tô programando pra daqui a pouco muito mais bailão. Fica aí que o sábado tá só começando, povo.
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0: Estes são o LM do Bailão, a música Capa de Revista. Gente do céu, tô adorando o programa hoje, tá muito bacana, né? JJSV, a loira de milhões, coração vagabundo, rota do baile, balde de choro. Isso, com a banda Nave Som pra encerrar a primeira hora, tudo certo por aí? Passa rápido pra caramba, né?
1: Meus amigos, terminou.
0: Terminou a primeira hora, meu
2: sucesso.
0: Senhor.
2: Sucesso!
0: É, daqui a pouco a gente volta com muito mais daquela paradinha pra suar o nariz que tá complicado. É. E tem um momento de saudade pra já.
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acontecendo? Programa top animado, né? Alto astral lá em cima, aquele sorrisão de orelha a orelha com o Jonathan Marques, 18 de julho. Jonathan Marques, sou eu, hein?

0: Hora de voltar ao passado. A próxima música marcou o bailão. Momento Saudade.
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0: Momento Saudade. A música que a gente não esqueceu.

0: me procurando, a morena misteriosa, né? Céu e Cantos, pra matar saudade no nosso quadro hoje. E voz do passado, Banda Esa com o Valdecir Marques, a cara metade. Galera, tá afinando os instrumentos
1: você
0: pra apresentar essa aqui logo, logo.

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2: Duas e 54.
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som, Thalita e Elisa, os atuais, é Mississippi, uma regravação top, década de 70, é sim, ao vivo em Santo Ângelo, novela das oito com corpo e alma, rainha musical e a banda balada, isso é ser

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2: Três e dez.
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aqui é um musicão, RC Vidro de Perfume. Tivemos Pérola Negra, EP Intimidade, O Grande Dia, Briguinha, JM, Rainha e Banda Universitária. Com essas eu encerro mais um programa chamado Sabadão Bom Demais.

0: votaçãozinho e até mais, gente.
1: Obrigado pela audiência. Nos encontramos no próximo fim de semana com mais um Sabadão Bom Demais. Sabadão.

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5: 3:33.
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3: 3h40.
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0: Simora, sem filtro, sem juízo e com muita música, muito besterol, muita resenha a partir de agora aqui no nosso Conectado. A conexão que nunca cai, o Wi-Fi que nunca desconecta. Sinal forte, a partir de agora, liberado por aqui, bebê. Olá, Marcos Vinícius.
1: Olá, Paulista. Estamos mais on do que a Virgínia nos sites e apostas, hein? Ah, fim de semana pra você. A gente tá dando mais pirueta do que a moto do motoboy que tá com a pizza atrasada.
0: Gente, isso aqui é improviso ao vivo, tá?
1: A gente tá mais antenado do que o segurança de um carro forte.
0: Do próprio Antenor.
1: A gente tá mais...
0: Marcos.
1: Girando, mais ligado do que a máquina de lavar de alguém que ficou uma semana viajando.
0: Meu Deus.
1: A gente tá mais lavado do que o suéter de 4 milhões de César Tralho. Chega! Começou, né, Paulo?
0: Essa é a abertura do programa. Tá bom, Marcos. Deixa o restante pro resto do programa.
1: Tá bom.
0: Já deu de abertura, tá.
1: Estamos
0: ótimo.
1: Estamos aqui, conectados, tá no ar pra todo o Brasilzão, pra esse canhão de audiência. Paulinha, deixa eu te contar um negócio aqui. Vamos disparar o canhão aqui pra contar as coisas desse fim de semana.
0: Dispara o canhão, vai.
1: Olha, trazer aqui as datas do fim de semana. Sábado, dia 18, é o Dia Mundial da Escuta. A gente tem que aprender a ouvir.

0: data aí da final da Copa
1: calhou,
0: do Mundo.
1: Calhou, hein?
0: Calhou, né?
1: Calhou.
0: Calhou.
1: Muito bem. Acho isso. Que é proposital isso, né?
0: Não sei. Você
1: falou que hoje é dia do quê?
0: Foi as datas do fim de semana, é.
1: Mas e quem não pode escutar? Quem é surdo? Como é que fica?
0: Ah, mas tem gente que é pra escutar, mas não escuta. Gosta de falar, né, Paulinho Esteves? Entendeu? Esse é o rolê. Ó, a gente teve, infelizmente, recentemente o falecimento da cantora Bonnie Tyler. Né? Aos 75 anos. E a gente vai homenageá-la com Total Eclipse. Wesley Safadão. Pra começar aqui o nosso Conectados. A versão do Safadão.

0: Desacostumei. Vitor Clay, aqui no nosso Conectados.
1: Tá no projeto novo do artista gaúcho, fã de feijoada, Paulista.
0: Olha que beleza. Surf.
1: É o projeto que se chama Aurora. Tem essa música aí como uma das destaques, a Desacostumei.
0: Muito bem.
1: Aqui você só nos acostumou com música boa e alegria, humor, diversão, macacão, calça jeans, bermuda.
0: Que isso? Tá.
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2: Estamos de volta para todo o Brasil aqui no Conectados nesse fim de semana. Paulinho Esteves, que graças a Deus, graças a meu bom Jesus, a Copa. Ai, não aguento mais Copa. Chato. Chato. Ai. Não, pelo amor de Deus, gente.
3: A Copa mais diferentona que eu já vi na minha vida.
2: Não, não. O problema da Copa não é nem a Copa. Tá chato, gente. Já foi. Ah, não.
3: Por que que tá chato?
2: Já tá bom de Copa, Paulinha.
3: Já tá bom. Mas é a Copa. Sempre teve o mesmo período de tempo.
2: Não, essa aqui é a primeira Copa com 104 jogos. A maior era 60 e pouquinho.
3: É, teve. Tivemos um aumento aí de 48 seleções agora, mas...
2: É, era 32.
3: Mas é Copa, Marcos Vinícius.
2: Chato. Já tá bom. Já tá bom.
3: Copa, temos que torcer. Temos que vibrar.
2: É, já tá bom de Copa. Mas o problema, Paulinha, é que assim, acaba uma coisa e começa outra, né?
3: Uhum.
2: E aí sempre quando acaba uma coisa, a vida é assim. Acaba uma coisa...
3: Acaba uma coisa ruim e começa outra pior.
2: Exatamente. E o que que a gente tá vivendo agora, tá tendo que suportar?
3: Eleições 2026.
2: Quem diria, Paulinha? Não é isso.
3: O quê?
2: Não são as eleições 2026.
3: Não?
2: Temos outra coisa.
3: Casas que a gente... de apostas?
2: Ah, se fosse isso, tava bom.
3: Se trata do que, Marcos Vinícius?
2: Lucas Luco cantando Creed.
3: Ah.
2: Ai, que tristeza no meu coração. Paulinha do céu. Olha isso.
3: Oi.
2: O projeto deu rock. Ele pega músicas de Coldplay, Bon Jovi, Bryan Adams, Creed, pra transformar em pisadinha.
3: Não acredito não, Charlene, deixa eu ouvir.
2: Olha isso! Ai, meu coração!
3: Ai, que top!
2: Horrível, Maurício dele!
3: Que tudo!
2: Credo!
3: Massa, vai tocar na minha playlist de fim de semana,
2: meu
3: de churras.
2: Por quê?
3: Olha!
2: Não, pô! Não, você não tem a coragem de falar o meu. Não.
3: Peraí, deixa eu comentar, Marcos Vinícius.
2: Não.
3: Você trouxe, agora eu vou ter que comentar.
2: Não.
3: Olha.
4: Respeita a mina geral.
2: Respeita a mina.
3: Não, assim, tirando a parte do piseiro.
2: O Belém.
3: Até que nem assim.
2: Não, Paulinha, quieta.
3: Não
2: Rafaela
3: ficou de todo
2: aqui no Conectados.

0: Deixa o Solteiro Viver. Deixa. Com Marcos e Vinícius. Que isso, Marcos?
1: Que bonito.
0: Eu tô chocada com o que você fez.
1: Que isso? Que isso? Eu trouxe chocada. Aquilo, você acredita? Eu me demitiria se eu fosse meu chefe depois de trazer aquela música.
0: Escuta, quem é a gravadora daquele projeto? Do Lucas Luco cantando em inglês?
1: Eu não sei.
0: Tem processão uma gravadora dessa.
1: Não, o problema é que tá igual o Lucas Luco cantando português.
0: Aham.
1: Ô, Paulinha, essa é uma das melhores músicas do projeto. Você tem que ver as outras. Então imagina o Coldplay. Imagina o Coldplay.

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1: Desliga.
2: Aqui tem as melhores, Paulinha.
1: Hein?
2: As melhores. Sempre.
1: Chama, bebê.
2: Sempre, tá? Trazendo sempre coisa boa.
1: Sim.
2: Tudo aquilo que chama atenção.
1: Sim.
2: Tudo aquilo que toca o nosso coração.
1: Sim. Ah, meu Deus.
2: Tudo aquilo que a gente fala, olha, isso aqui é o rolê, tá? É isso que é bom.
1: Nós tá falando isso. Nada com coisa nenhuma aqui no programa.
2: Né? Você vai entender porque eu fiz esse.
3: É, meus amigos, essa é mais um do Thierry e do Igui Lulinha.
2: Igui Lulinha, viu? De música nova.
1: Igui Lulinha.
2: Com Thierry.
3: É, dizem que todo vagabundo já sou esse pai de família Lulinha.
4: Já dei meu coração, carinho.
2: Ô, Thierry tá ficando com umas grossinhas, né?
1: Tá.
4: E no momento certo tinha uma carta de crédito. Ele assim fui contemplar.
2: Olha, ele com as músicas com carta de crédito.
1: Não tô entendendo nada, isso aí.

0: chique, chique.
1: Vocês não trabalham 6x1, né, então?
2: Sem noção do carro rebaixado. Mas pra você é que eu não me rebaixe.
0: Ó, que legal.
2: Se não for ter cuidado, porque beber é um carro.
0: Eita, olha aí, que beleza. É a nova do Guiludinha, Paulinha. Mais uma aí pra gente, né, colocar na nossa playlist, hein?
1: Tá.
0: Ah, legal, Paulinha.
1: Ah, eu votaria no Lucas Lucco ainda.
0: Ah, não.
1: Sim.
0: Não.
1: Não sei, o som deles tá meio compacto, tá meio xoxinho o som deles.
0: Paulinha, os equipamentos da pisadinha é meio estranho. Assim.
1: Tá muito espremidinho.
0: Aquele somzinho de sabe que tecladinho? Da Yamaha, de entrada, com microfone.
1: Não fala mal dos teclados da Yamaha.
0: Não, eu tô dizendo que é o primeiro, assim. É um antiguinho, né? Mas é gostoso mesmo. Aí o pessoal. Não, o teclado é bom, o problema é quando você pega o microfone do teclado e usa ele. Entendeu? É tipo isso que eles fizeram aí, entendeu?
1: Não, aí é horrível. Aí...
0: É, mais ou menos.
1: Sem
0: isso.
1: Condições.
0: Ah, tá bom, né? Tá bom. Paulinha!
1: Hein?
0: Need Your Love, eu preciso de amor. One Republic.

0: Sente o cheiro?
1: Tá? Sei. Senti. É.
0: Ah. Senti. Senti. Cheiro de volta.
1: Ai.
0: Zeneto e Cristiano.
1: É complicado, né, Fabinho?
0: Como seria um cheiro de volta?
1: Ah, sabe quando você vai pra academia e volta todo suado? É, o cheiro da volta é o cheiro de suor, hein? Entendeu?
0: De subaco?
1: De qualquer coisa que estiver na academia. Entendeu? Aquele cheiro lá é o cheiro da volta.
0: É, não, mas não é essa volta que eu tô falando.
1: Ah, qual?
0: Ai.
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1: Bora curtir? Bora curtir com a gente lá no Facebook? Curta a nossa página no Facebook, compartilha, né? Dá aquela comentada na
2: aplicação. Aquela cutucada.
1: Aquela cutucada.
3: Ai. Colega, eu vou te contar, minha vida é muito boa, mas tem dia que dá ruim, a surpresa não é boa.
1: Quando tudo tá indo bem, de repente...
3: Deu ruim
1: pra quem essa semana de fim de Copa, Paulistês?
2: Ai, Marcos Vinícius, olha, a turma tá, assim, elevando o nível da criatividade dos golpes pra outro patamar.
1: Olha aí, olha aí.
2: Uma tentativa de golpe utilizando tecnologia digital acendeu aí um alerta para comerciantes e forças de segurança do nosso querido Paraná. Um cliente de uma hamburgueria,
1: certo,
2: localizada em São José dos Pinhais, na região metropolitana de Curitiba, utilizou ferramentas de inteligência artificial para simular a imagem de uma barata dentro do hambúrguer. Com o objetivo de conseguir o reembolso do valor do pedido através de um aplicativo de delivery. Acredite, chegamos nesse ponto.
1: Ai,
2: só que deu ruim para o espertinho.
1: Olha aí, tá vendo?
2: A farsa começou a ser desmascarada logo após a equipe do restaurante analisar detalhadamente a foto anexada à queixa. O proprietário do estabelecimento desconfiou da imagem ao notar que o inseto aparecia totalmente limpo e que a montagem exibia a maionese na tampa superior do pão, um padrão de montagem totalmente diferente do utilizado pela casa e também, além de apresentar aí uma coloração de molho diferente que não correspondia ao produto real da lanchonete. Para tirar limpo a situação, a gerência enviou um entregador ao endereço do rapaz em questão para poder recolher o alimento, né, e verificar o problema. Mas o cliente se recusou a atender o profissional. Diante das evidências de fraude, o caso passou a ser acompanhado pelas autoridades policiais e pode ser enquadrado aí formalmente como tentativa de estelionato.
1: Isso aí, uma hora dá ruim.
2: É, Brasil.
1: Uma hora dá, tá pensando em quê? Tá pensando em quem, seus golpistas?
2: Pô, botaram a barata lá no hambúrguer, cara, pra o cara pedir danos morais, sei lá, danos alimentares, até a dó, viu?
1: É complicado, só coisa
2: só
1: de Brasil
2: fazer
1: mesmo.
2: Vocês,
1: só coisa de Brasil. Madonna com Sabrina Carpenter, Bring Me Your Love. What do you do?

0: Tanque no Conectados, bebê. Balança! É fim de semana, turma.
1: Ah, é? A gente traz todas. Você quer participar dos nossos quadros? Daqui a pouco tem mais quadros aqui, vai ter o que eu faço.
0: Tem.
1: Ó, pedidomusical.com.br é o jeito. Você participa, só manda mensagem e fala, ó, quero participar do quadro tal aqui no Conectados. E pronto.
0: Não, não tem esse quadro tal.
1: Tem três.
0: Não, mas tal é que tal, não tem tal.
2: 4h56.
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2: Lali, lali, lali, lá. Eu quero comer água, eu vou voltar pro bar. Ah, estamos de volta.
3: Você vai voltar pro bar na onde?
4: Será? Lacrou ou forçou?
2: Olha, você sabe que a turma pronta. A gente vem e te conta aqui no Conectados. E tá na hora de mais um quadrito. Lacrou ou forçou? É a gente que vai decidir. O que que aconteceu, Paulinho?
3: Simbora! Bom, você conhece a Daniela Mota?
2: Não conheço.
3: Também não. Fato é, ela é uma influenciadora digital, óbvio, todo mundo é hoje em dia.
2: É, se você
3: mas
2: tem um Instagram,
3: ela surpreendeu, hein?
2: Se você tem Instagram, né? Você já é, é um.
3: Somos, né? É. Ela surpreendeu aí as redes sociais ao registrar oficialmente, senhoras e senhores, o seu próprio órgão genital em cartório.
2: Ah, não.
3: Sim, a sua pirilica. É. Daniela Mota é o nome dela. 21 aninhos.
2: Olha, tem que registrar mesmo, hein? Tá inteira. É? Tá inteira, sim.
3: Tá inteira. É, ainda.
2: É, eu acho que tá, né?
3: Não, inteira, porém extremamente usada.
2: Quase, Bolistez.
3: Bom, a Daniela Mota, que atua aí como criadora de conteúdo há 3 anos.
2: Certo.
3: Marcos, exibiu o documento onde avalia a sua pirilica no valor de 2 milhões de reais.
2: Nossa!
3: Rapaz.
2: Gente! Essa aí... Não, cara, eu quero entender se vale isso mesmo.
3: Você quer continuar falando sobre diamantes nesse programa?
2: Não, depende. Vamos ver.
3: A decisão foi tomada após a jovem passar por um susto durante uma gravação quando um objeto íntimo ficou preso no seu corpo e ela precisou recorrer a um atendimento médico. A parada
2: meu Deus,
3: é o seguinte...
2: Meu Deus, o que estava acontecendo, Maurício?
3: É... Bom, segundo a Daniela, o episódio a fez refletir profundamente sobre a necessidade de proteger o corpo, que é a sua principal fonte de renda, tá? Antes dela recorrer ao cartório, a influenciadora Marcos tentou contratar uma apólice de seguro para a região íntima. Mas a proposta foi recusada pelas seguradoras, que não possuíam esse tipo de serviço no portfólio. Ela revelou que ainda enfrentou dificuldades e rejeições em diversos cartórios, óbvio, né? Antes de conseguir oficializar a declaração de valor, justificando, né, que, por exemplo, ela quis dizer assim, Marcos, ó, assim como motoristas de aplicativos dependem do carro e os cantores dependem da voz, o corpo é o meu instrumento de trabalho diário.
2: Ai.
3: Ah, então, por isso ela registrou em cartório e está avaliado em 2 milhões de reais. Daniela Mota, acabou de lacrar, é claro, com certeza. Diante desse registro oficial em cartório, senhoras e senhores.
2: Mas assim...
3: O que que é?
2: É tipo aquele pudim caro, né? Assim, é difícil
3: pra
2: ter acesso.
3: Aquela torta de pistache, caríssima.
2: Não, é difícil pra ter acesso, mas se você souber conversar, você ganha um pedacinho. É tipo
3: souber
2: isso.
3: Conversar.
2: Não.
3: É. Você acha que você tem uma boa conversa pra conseguir ter acesso?
2: Ah, tem que ver.
3: Uma boa lábia?
2: Ah, eu tenho bons lábios. Menos é mais, champanhe.

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1: 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Aí, Júnior, o que será que tinha naquele áudio, hein, meu irmão?
2: César, eu também quero saber, velho.

0: essa que tocou.
1: Não.
0: É que não tem como falar de Lady Gaga e não lembrar dessa música, né?
1: Essa é com a Dolce Runaway. É a música que faz parte do Diabo Veste Prada 2.
0: Boa. Ah, você já assistiu o Diabo Veste Prada 2?
1: Eu não assisti nem o filme do Michael Jackson, mano.
0: Imagina se ele já tá disponível nas plataformas, querido. Eu vou convidar pra você assistir Michael na minha casa esse fim de semana, tá?
1: Ah, tá bom.
0: Vem comigo.
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5: 5 e 14.

0: Ai, ai, ai, Paulinha.
1: Oi.
0: Olha só, tá na hora aqui do nosso... Do nosso deu ruim. E se eu te contar pra quem que deu ruim, mais um deu pra ruim quem? Por aqui.
1: Me conta.
0: Ah, você não vai acreditar.
1: É.
0: Pra Rede Globo de televisão.
2: Vixe. Colega, eu vou te contar. Minha vida é muito boa.
0: Mas tem dia que dá ruim.
2: A surpresa não é boa.
0: É, deu ruim.
1: Ah,
0: ruim.
1: Não é mesmo.
0: Tem dia que dá ruim, viu?
1: Quase todo dia.
0: Olha, Paulinha. A Globo.
1: Deu ruim.
0: Teve no fim de semana passado, cara, algo pra marcar na história. Só que não foi uma coisa positiva, tá? Pela primeira vez, Paulinho Esteves, em mais de 60 anos de existência, a emissora dos Marinho passou 21 horas seguidas em segundo lugar no Ibope.
1: Quase 24 horas.
0: Na Grande São Paulo.
1: Que isso,
0: primeira vez em 60 anos na Grande São Paulo. O período começou na manhã de sábado, né? Lá com... O que será que tá passando? Será? Não sei. Antes
1: no
0: do de casa.
1: Sábado?
0: É isso. Antes do de casa, tá? É, e, cara, foi até a missa lá do Padre Marcelo, domingo 6 horas da manhã.
1: Olá.
0: O Mion não teve audiência. Assim, ficou em segundo lugar. Não é que não teve audiência, mas ficou na segunda posição.
1: Uhum.
0: Mion... Quem ama cuida, coração acelerado, jornal nacional, todo mundo em segundo lugar, tá? E aí, Paulinha, poxa, foi bem complicado. O resultado aconteceu no momento que a Copa do Mundo tá impulsionando geral. E quem tava em primeiro lugar, Paulinha? As transmissões de Copa, especialmente os streamings. Não é a KZTV, é a junção de todos eles.
1: Sim.
0: Tá? Disney Plus.
1: Sério que assim, eu ia perguntar,
0: a maioria tá transmitindo.
1: Em primeiro lugar?
0: Os streamings, tá?
1: Uhum.
0: Disney Plus, Netflix, KZTV, toda essa galera. Porque a Globo não está com todos os jogos da Copa, né?
1: É.
0: E aí o pessoal quer ver o quê? Copa, ué, tá acabando,
1: Copa,
0: né?
1: Lógico.
0: E aí, poxa, a Globo se lascou, deu ruim pra Globo. Primeiro fim de semana da história.
1: Deu ruim pra França.
0: Ela ficou
1: também
0: em segundo lugar. E Paulinha, não é só isso. No domingo ela também ficou em segundo lugar bem menos tempo, mas ficou também em certas partes. Ah, e só pra constar, domingo legal ficou 9 minutos na primeira posição com o Celso Portinho.
1: Ô, louco. É. Celsão comandou.
0: Comandou o rolê, hein?
1: Opa.
0: Sando,
1: o Globo está sentindo as estruturas sendo abaladas. Rapaz, quase 24 horas, hein?
0: Quase 24 horas.
1: Globo, minha filha, rebola, rebola, vamos.
0: Ai, Cristina.

0: Diego e Vitor Hugo beijando a cura. Será que senhoras disse... Hein?
1: Tá beijando a cura.
0: Deixa eu ver como é que é. Nossa, mas que cura, né? Mas melada é essa, gente?
1: Isso, mano. Cura.
0: Parece aquele beijo de amiga falta, aquelas falsinhas. Beija que nem homem, cara. Nem assim, pô.
1: Esse aqui é o quê?
0: Vem aqui que eu vou te beijar.
1: Tá bom. Tchau, gente. Bom fim de semana. Vamos aqui resolver um problema aqui. Bom fim de semana pra todo mundo. Até.
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1: Cinco e trinta e três.
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1: 5h39.
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Muito bem, pessoal, 18 horas e 14 minutinhos, 18 e 14, chegamos um pouquinho atrasado, né, mas tudo bem, já apresentamos então a Hora da Ave Maria, tá começando o painel da Cidadão FM, o programa que mistura emoção e também boa música. Cadê?

Olha, atenção, meus amigos da Cidadão FM. Hoje tem uma novidade no painel da Cidadão FM. Eu resolvi aí variar um pouquinho a sequência das músicas para deixar aí o programa ainda muito mais melhor, tá bom? Então, depois aí, né, da Ave Maria, em vez de nós apresentarmos o Flashback Internacional, nós vamos viajar pelos quadros aí, grandes clássicos sertanejos, é moda boa, é, você vê aí que teve Chitãozinho e Chororó, vai ter, tem aí o Christian Ralph, Milionário José Rico, Zezé de Camargo e Luciano e tantos outros sucessos também. Até o Mato Grosso e Matias, daquelas boas do Mato Grosso e Matias também. Pode ficar tranquilo, viu? Você que gosta aí do Flashback, o Flashback continua também, né? Continua aqui na programação, só mudei aí, mudei o horário, tá bom? Afinal, o nosso compromisso é agradar a todos.

Então você ouviu o Daniel, Quando o Coração se Apaixona. Então, na sequência, os nossos apoiadores, as empresas amigas aí que confiam aí no nosso trabalho e eles que ajudam aí a manter a nossa programação sempre no ar, né? 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Fica comigo porque o melhor do Painel da Cidadão hoje tá só começando, viu? Então, fica comigo aí, o Painel da Cidadão segue no ar sempre com o apoio de quem acredita no nosso trabalho. Então, alô especial pra galera aí. Vamos lá, então vamos começar, né? Vamos começar a mandar um alô pra galera. Essa galera, sem essa galera, o Antônio não estaria aqui hoje, né? É o sabadão, vem aí esse grande momento da nossa programação e quem está junto com a gente merece destaque especial. 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Ela que agora está aí no time, né? No timaço aí. 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

0: Agora 18 horas e 47 minutinhos, faltando 13 para as 7 da noite, para quem gosta de dançar em casa, né? Opa! Na sequência, para você que gosta de dançar essa música aí, se você deixar aí levar pela batida, não vai ficar parado não, né? Mesmo trabalhando aí, o pessoal que tá trabalhando aí tá batendo o pezinho.
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0: Hoje eu sou uma música alegre aqui da Cidadão FM, estão me perguntando, mas por que mudou? A gente tem que variar de vez em quando, né, pessoal? Então é que a sua noite, seu início de noite, seja de forma alegre, viu? Sendo um bom cristão, devemos reconhecer que cada dia da nossa vida é um presente lá do Altíssimo. Muito obrigado, Senhor, por estar aqui mais uma vez apresentando o programa. Painel da Cidadão.

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1: Faltando 9 minutinhos para as 7 da noite, eu preparei algo muito especial hoje, viu? Hoje, para você que vai participar aqui do programa, hoje tem uma empresa, né? Que está de aniversário, gente. Hoje, daqui a pouquinho, hoje não, né? Eles estão completando idade de nova. Já vejo bem certinho a data aí. E vai ter prêmios. Prêmio, né? Vai ter prêmios, porque são vários, né? E hoje a gente preparou aí umas músicas bem legal para você, bem especial, porque esse aniversário aí de 1 ano é um dos nossos patrocinadores. Aí eu não vou falar já ainda, vou deixar aqui. como que me fugiu aquela palavra? Vou deixar aqui em suspense, de suspense em suspense, né? Então reserve um tempinho para mim também aqui, viu? Eu sei que você tá aí assistindo o jogo, mas também tá antenado com a gente, né? El mundo, velho. Olha, pessoal, vou falar uma coisa para você. 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

Então, para você que tá ligando o rádio agora, né? Então, tá estranhando as músicas, amigo ouvinte, hoje, aí, então, eu resolvi variar um pouquinho, tá bom? Aqui, novidade no painel da Cidadão FM, resolvi variar um pouquinho aí a sequência das músicas para deixar aí o programa ainda bem mais legal, né? Depois, aí, a gente continua com outros tipos, outros ritmos de música também, né? Então, vai ter flashback também, né? As músicas internacionais. Vamos viajar aí pelos grandes clássicos sertanejos, moda boa, daquelas que tocam o coração, faz a gente cantar junto, porque fique tranquilo, viu? Flashback não vai sair do programa para quem gosta de flashback.

5 minutos para as 7 da noite. Posso te fazer uma perguntinha? Posso fazer uma perguntinha para você? 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

mundo, velho. Ô, Sabadão, boa noite pra você. Bom início de noite. Deixa eu te fazer outra pergunta. 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

Muito bem, agora faltam 3 minutinhos para as 7 da noite. 3 minutinhos para as 7 da noite. 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

Muito bem, pessoal, 7 da noite, mais 11 minutinhos, 7:11, estamos apresentando o painel da Cidadão FM. Hoje, estamos...

7h20, 7h da noite, mais 20 minutinhos. Olha aí, pessoal, uma música incrível essa, né? Ela é demais, com o Rick Renner. Também vai ter depois Cara de Pau. É, aquela música também legal do pessoal aí que estão pedindo música do Rick Renner. É um ritmo de música bem afinado, né? Inclusive tiveram em Malé. Ah, o pessoal foi lá e aplaudiu, que aplaudiu, né? Rick Renner teve aí na festa do Kiwi. E então essa música aí é uma poesia, né? Retrato, porque agora eu quero falar para você, ó, chegue mais perto agora. É você que tá afim de faturar aí, esfirra? Então presta atenção que eu vou falar agora, né? Presta atenção, chegue mais perto aqui, que eu vou tocar essa musiquinha aqui primeiro. Pera aí, deixa eu tocar essa musiquinha. Daí a gente vai falar em relação aí da Top Esfirra. Pera aí, cadê, rapaz? Cadê a música da... Não acredito. Será que já saiu daqui? Deixa eu voltar aqui, então. Ah, mas nós vamos fazer o seguinte, então. A gente vai fazer o seguinte. Vamos para um breve intervalo. Ah, agora deu certo. Deu certo. Então vamos lá, então. Vamos lá. Deu certito. Agora deu.

Muito bem, pessoal, muito bem. 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

Muito bem, vamos dando prosseguimento aqui no painel da Cidadão. Enquanto você ouve aqui, manda aí sua mensagem, manda seu WhatsApp aqui para o Antônio. Enquanto você ouve a Rádio Cidadão, você pode faturar 5 esfirra hoje, né? Vamos lá então, vamos falar sobre aí a Top Esfirra que está aí patrocinando, né? 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Que tem aí repassado energia boa pro Antônio, é muito bom. Isso é bom demais, né, gente? É bom demais. É. 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

cara. 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
1: Como é bom recordar, né, Zezé de Camargo e Luciano Estrada, é bom recordar, né, poucos lembram aí também, eu vou tocar daqui a pouco uma musiquinha aí do... eu vou deixar para depois mais. Uma música bem engraçada, eu acho que vocês já deve ter aí procurado, deve estar rolando aí com certeza aí pela internet, né? O pessoal gosta de coisas diferentes e a gente tentando procurar aí para mudar um pouquinho, né? Aí para vocês aí que estão na sintonia, tá certo? Rádio Cidadão daqui a pouco tem informação também, tá certo? Beleza? É música, tem música romântica hoje, tem umas músicas aí que eu vou rodar aí pro Sérgio e pra minha amiga Ana também. Alô, casal, Sérgio e Ana, boa noite pra vocês, um bom final de semana. A gente vai rodar uma música do Milionário José Rico, a preferida aí do casal da Ana e do meu amigo Sérgio. Prepare o coração, que daqui a pouquinho vocês vão embarcar aí numa viagem inesquecível, esse sucesso romântico aí, né? Aí do Milionário José Rico, o Sérgio e também a sua esposa, a Dona Ana. Aquele abraço para esse casal bacana aí. Olha só quem está na sintonia também. Tem gente na sintonia também. Deixa eu mandar um abraço aqui para eles, né? Adelaide, boa noite. Boa noite, Adelaide. Aniversário e água e brasa. Boa noite, aniversário e água e brasa. Não entendi essa. Não entendi. Fiquei assim boiando. Será que ela está... com certeza tem aniversário hoje na casa dela? Ela deve ter aniversário hoje, porque lá na Top Esfirra hoje estão fazendo festa, né? E você pode aí faturar aí 5 esfirras, tá bom? 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O Sérgio Giboschi da Vila Carolina, daqui a pouquinho vou tocar a sua música. E deixa eu ver também, tem recadinho aqui da Janina. Fala, Janina, boa noite pra você, Janina.
2: Boa noite, Antônio, manda um abraço e uma música pra Josefa Chepco. E manda um abraço pra todas as minhas amigas e manda um abraço pra todos os meus amigos.
1: Muito bem, então tá aí mandado já o abraço, né? Aí pela voz da minha querida ouvinte, a Janina Cloda. E vai junto então o Milionário José Rico. Vamos embarcar nessa também para todos os amigos aí da Janina, a música do Milionário José Rico, que eu vou tocar para Dona Ana e também aí para o meu amigo Sérgio. Tem a Polônia também que está ouvindo a gente. Muito obrigado pela participação. Quem mais que está ouvindo a gente? Deixa eu ver aqui, tem bastante recado hoje aqui. Tem a Simone que está ouvindo também com o Esquiba, beleza, tudo tranquilo, tudo na paz, tudo sossegado, mandou aqui um positivo bem bacana aí. É nós na fita, muito obrigado, bom final de semana para vocês. Estão concorrendo aí as esfirras, Simone e meu amigo Esquiba. Daniel de Souza, alô Daniel, boa noite para você, Daniel. Toca a música Foi no Risca-Faca que te conheci. Então tá, se eu não me engano, espera, foi no Risca-Faca o nome da música. Então muito obrigado pela participação, Márcia Maia, boa noite para você, Márcia. Tá concorrendo também aí a esfirra, 5 esfirras, hein? Vamos torcer aí para que vocês aí que estão participando aí pelo menos hoje participe bastante, mostrem que vocês ouvem a Rádio Cidadão e também vocês têm chance aí de, né, receber em sua casa, né? Receber em sua casa aí um combo com 5 esfirras, oferecimento aí da Top Esfirra, que completou aí um ano já, né? A Márcia, deixa eu ver aqui, a Márcia, boa noite. Eu e o Pedro estamos na escuta. Alô, Pedro, boa noite para vocês. Muito obrigado pela audiência. Também estão concorrendo aí as 5 esfirras. Só gente boa aí, viu? Só gente boa que ouve a Rádio Cidadão. É isso aí, né? Não sai daí não, viu? Não sai daí. Deixa o jogo de lado aí, né? Márcia? Deixa o jogo de lado. É a Marta, né? É a Marta e o Pedro, né? A Marta e o Pedro, a Márcia Maia que tá aqui, né? Boa noite, Márcia, boa noite aí, Marta, mandou aqui, Ah, uma figurinha dando risada que eu errei aqui o nome, né? O Leandro também está digitando boa noite. Opa, mandou aí uma figurinha, deixa eu ver essa figurinha aqui. Quero participar do sorteio. Ah, ele mandou essa figurinha de manhã hoje já, né? Então hoje uma boa noite para você, muito obrigado pela participação e vamos que vamos, pessoal do céu, que tem muita gente aí que eu quero, tenho anotado aqui, sabe? Tem muita gente aí participando. É, eu estou anotando e para que não acabe esquecendo aí, né? Porque às vezes a gente anota aí no papelzinho e de repente o papelzinho aí cai no chão e o Antônio acaba esquecendo, né? Igual a vez passada, né? O papelzinho caiu no chão, deve estar dando risada de mim aqui o Juliano, né? O Juliano e a Loriane devem estar dando risada aqui de mim, né? É, mas não tem problema, não. E vamos em frente com as músicas que deixaram saudados, né, gente? Vamos em frente, vamos que vamos, dele que dele, vamos para aí essa música mais... Taratatã, achei.

Faltam 8 minutinhos para as 8 da noite. É claro, esse programa só acontece porque tem gente que acredita junto com a gente. 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

Faltam 4 para as 8, pessoal. 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

Faltam 3 para as 8, 3 minutinhos para as 8. E a gente prossegue aqui falando para você. 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Tá bom? Então vamos lá, vamos continuar aqui, ó. 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

Um minutinho para as 8. 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

0: Pontualmente, opa, já passou para lá. 8:01. 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Vamos que vamos. Dele que dele, como diz.
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1: Opa, opa, opa, opa, 8 horas 26 minutos, olha só quem tá na sintonia também, é um grande amigo meu aí, é ele que hoje tá fazendo compra aí no supermercado, Banhuque, aí, e falou para mim que iria ouvir aí o programa do Antônio hoje. É um prazer enorme e saber que essa pessoa muito querida, eu quero muito bem, está ouvindo o Antônio aí, aí em Dorizon, né? Estava na cidade fazendo compra e hoje veio a conversar comigo e falou para mim que iria ouvir o programa. Ele gosta muito de música ponteado de viola e hoje vai ter na programação, a gente faz um quadro e nem que seja pelo menos aí uns 3-4 ponteado de viola aí na programação. É, tá bom? Então pode ficar tranquilo aí. Então vamos falar quem é, né? Quem é essa pessoa tão bacana, tão querida?

8h28, olha, gente, eu quero registrar aqui neste momento, é um abraço muito especial aí para esse meu amigo, ele que mora aí em Dorizon, né? É o seu Nicolau Jatva. Muito obrigado, seu Nicolau Jatva, né? Muito obrigado mesmo por saber que o senhor está me ouvindo aí, né? E eu quero mandar um boa noite para o senhor, cheio de carinho e, claro, muito respeito ao senhor, desejando muita saúde, muita paz para o senhor e muita alegria. Continua sendo essa pessoa bacana, simpática, muitos momentos de felizes aí ao lado da sua família, é que, com muito carinho, sempre lembra do senhor aqui na nossa programação também, aí os ouvintes, né? Aí o pessoal que mora em Dorizon, com certeza, querem muito bem essa pessoa aí, seu Nicolau Jatva de Dorizon. Quero mandar um abraço também, boa noite para o casal aí, o Severo está participando também, vão concorrer aí a 5 esfirras, o combo de 5 esfirras aí, aniversário aí da Top Esfirra. Quero mandar um boa noite e muito obrigado aí ao Severo e também para sua esposa Jussara aí que estão na programação, muito obrigado.

E eu sei também que tem muitos jovens que estão no celular enrolado no cobertor, né? Estavam assistindo o jogo. Daqui a pouquinho eu estarei comentando isso, se der tempo, né? Não vou prometer, porque tem uma pessoa que falou uma frase que muito achei muito engraçada. Daqui a pouco eu comento aí em relação da frase que foi mandada para mim, né? Ai, ai, com vocês. Já os jovens, né? Enroladinhos no cobertor aí, ouvindo a programação da Rádio Cidadão aqui, painel da Cidadão FM, né? E tem muita gente que já está tomando chimarrão, tem muita gente que está tomando chazinho, tem muitas pessoas tomando aí uma caipira, uma cervejinha, apesar do frio, né? Mas estão tomando uma cervejinha. Será que vai ter aí bailinho hoje para esses dias? Aí, com certeza, aí o Sérgio e a Dona Ana estão pensando, será que vai ter um bailinho aí na terceira idade, né? Gostam muito, né? De ir nos bailinhos da terceira idade. É isso aí, né? Dizem que é muito bom, né? É muito bom. Faz bem pra saúde ir nos bailinhos aí da terceira idade. E logo desaparecer. Quero mandar um abraço especial também aí pro meu amigo, o Leandro Roico. Boa noite, Leandro, e também pra esposa dele, a Catiane. Muito obrigado pela participação aí, né? É, eles que aí tem o restaurante, né? E também aí o meu amigo Roico, muitos anos aí em Maleja, né? Muitos anos. Obrigado, viu? É, moro aqui na cidade de Maleja, já vai para... Eu vou chutar. Há mais de 5 anos, né? E vamos ver se vai mais para 50 anos aí, né, Leandro? Muito obrigado pela participação de vocês aí e também a Catiane. Quem mais que está ouvindo a gente? No Vicinal 10, alô Évio! O Évio, a Dona Lúcia também está ouvindo, o Antônio, o Elkinson, né? Elkinson, o menor Luan. Então, um abraço para a família Cítrico, eles que residem aí no Vicinal 10, né? O Évio, a Dona Lúcia, o Elkinson e o menor aí, Lucas. Deixa eu ver, também tem a família Frankel, né? Família Frankel da Colônia Uma, aí de Dorizon, né? Um grande abraço pro meu amigo Mário, aí pra Dona Alice também, pra Evelyn, o Alejandro, né? O Alejandro, é o padeiro aí do Banho, que também tá ouvindo a gente, a Delci, minha amiga, aí da Vila Caroline. Muito obrigado, Delci. Boa noite, tudo de bom pra você. Um bom final de semana também pra Rosiane. Tá bom, Rosiane? Essa rua, né? É, obrigado. Tá concorrendo às 5 esfirras aí da Top Esfirra. Deixa eu ver quem mais tá ouvindo a gente. Quero mandar um abraço também aí pro... Deixa eu ver aqui. Tem bastante gente me ouvindo. Aqui, a família Rossinic, né? A família Rossinic que está ouvindo o Antônio. Muito obrigado, a família Rossinic. Deixa eu ver aqui também, tem mais gente ouvindo a gente. Família Kovalchuk, muito obrigado aí para vocês, viu? Dona Lourdes e também o Rodolfo, né? E tem também aí a Dona Lourdes e o Rodolfo e o Rafael, o irmão do Rodolfo. Muito boa noite, bom final de semana, obrigado pela audiência. Um grande abraço também para a Vera Cruz aí, a Dona Hilda e o seu Augusto Chapelós. O que aconteceu hoje com o meu amigo Edmilson? Sumiu o Edmilson, estava assistindo o jogo, Edmilson. Alô, Antônio Duma e Dona Laura Birk da Colônia Duas, né? Muito obrigado aí pela audiência de vocês, tá bom? Muito obrigado, é claro, agradar aí, a gente tenta agradar a gregos e troianos, né? Então vamos fazendo, daqui a pouquinho vai ter música internacional novamente, tem gente que não gosta, né? Mas a gente vai voltar, pelo menos, aí tem pessoas me pedindo já os tux-tux, como fala a turma. Também quero mandar um abraço pro meu amigo Israel. Alô, Israel, boa noite para você, meu amigo. Boa noite aí para você, um bom final de semana e obrigado aí pela audiência também, né? Deixa eu ver se tem mais recadinhos. Tem aqui, a Carolina está ouvindo o Antônio, quero concorrer à pizza, a Lourdes, a Aline também está concorrendo, Bernadette, alô Bernadette, obrigado pela participação, concorrendo também, a Maria, a Roseli, a Cecília e também a Lúcia. Muita gente concorrendo hoje aí ao combo da Top Esfirras, 5 esfirras deliciosas.

Tem pessoas que trabalham aí, estão trabalhando. Tem meu vizinho, meu, tava trabalhando, eu vindo aí, acabei esquecendo de mandar um alô para ele. Alô, vizinho, trabalhando e ouvindo a Rádio Cidadão, né? Ele que mora aqui no centro da cidade, é um vizinho gente boa aí. Muito obrigado pela audiência de você, também aí a sua audiência, né? E não me custa nada, né, de agradar os ouvintes com a música internacional, Milionário José Rico, Arrisca Faca. Vai ter Arrisca Faca no programa hoje e tem gente esperando. Ah, meu Deus do céu, tem gente esperando aí a música do sábado passado ainda, né? Ah, mas vamos ter que rodar a música dele, né? Vamos ter que rodar a música aí desse meu amigo, tá bom? Então daqui a pouquinho...